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1: Mais amor e menos drama, né? Não é melhor? Eu acho.

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2: É Murilinho Rufo, vá. O que é que você tem nessa boca vermelha?

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1: Matheus Fernandes.
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1: Você sabe que a gente sempre acaba virando assunto delicado nas rodinhas, né, comandante?
2: Com certeza.

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3: 4 e 2.
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4: Cinco e dois.
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7: Bom dia. Bom dia. Bom dia. Bom dia. Bom dia. Bom dia. Bom dia. Bom dia. Bom dia.
8: Chega, chega.
7: Bom dia.
8: Chega, seu papagaio desgramento. Bom dia, Chiquinho. O Chiquinho despertou. O galo cantou. O gato miou. O cachorro latiu. E a vaca mugiu. Amanheceu. Manhã de sábado, dia 10 de outubro. Dia 10. Já é dia 10 de outubro. Sai pra lá, boi velho, se aquieta. Sai do mato, velho.
9: Cai na água, capivara, que lá vem bala.
8: Dá licença? Posso entrar? Então destranca a tramela. Dona Quirubina já tá preparando um cafezinho feito no fogão de lenha, passado no coador de pano. Bom dia, Dona Quirubina.
10: Bom dia.
8: Bom dia, Dona Zefa.
10: Bom dia.
8: Bom dia, Dona Nena.
10: Bom dia.
8: Bom dia, Dona Chiquinha Benzedeira.
10: Bom dia.
8: Bom dia, meu vizinho de cerca.
11: Bom dia. Castelo.
8: O programa vai até às 8.
11: No estilo sertanejo.
8: As melhores.
11: As melhores do passado.
8: Porque aqui nós um ferve leite, aqui nós toca fogo na vaca. Aô, Seder. Sistema é bruto, o laço é curto e a pegada é forte.
11: Ah, certo.
8: Tá tudo certo aí? Tudo certo, mas nada resolvido?
11: Um estilo inconfundível.
8: Aqui continua daquele jeito, o mato tá alto pra carpir, tá baixo pra roçar e tá seco pra queimar.
11: Ah, céu.
8: Que calor que tá fazendo, brincadeira. Você sabe que eu vi um passarinho voando com uma asa e se abanando com outra.
11: Ai, ai.
8: É que amarga. Eu já tomei um café 4F. E você? Tomou um 5F? 4F é frio, fraco, formiga no fundo. 5F, por enquanto, é o melhor que tá tendo. Frio, fraco, formiga no fundo e fedido.
11: Acelera.
8: Eu prefiro 5F, mas eu só tenho 4F. Mas o bom mesmo, cafezinho bom mesmo, é um absurdo bom, bom de verdade, bom mesmo, é o da Dona Quirubina, que é feito no fogão de lenha, passado no coador de pano. Dona Quirubina, bom dia, Dona Quirubina. Dona Quirubina, ela já tá na lida. Já preparou o café, já tá indo pra lida, vai apartar os bezerros. Pensa numa véia invocada. Essa véinha é treteira.
11: Ah, sério.
8: Firma na traia e vamos pra lida, porque se o gado morrer, o carrapato passa fome. Tá sozinho, tá sozinha, te faz companhia. Tá triste, desacorçoado, desnorteado, desenchavido? Agora você vai ficar feliz. Bom dia! Dia! Bom dia, boiadeiro. dia, boiadeiro. Firma no laço e vamos pra cima.
1: Bom dia.
12: Bom dia.
13: Bom dia. Bom dia, Castelo.
8: Segura.
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8: E vamos pegar descendo, porque subindo é contramão.
11: Acelera.
8: Nossa Senhora Aparecida, padroeira do Brasil, em nome da minha nação, te rogo para que cuides de mim, da minha família, dos meus ouvintes e dos meus amigos. Peço que interceda junto a Deus, nosso Pai, que nos atenda em nossas necessidades e se faça presente no lar e no coração de cada um de seus filhos. Não peço riqueza nem fortuna, apenas que não nos falte o necessário para vivermos com dignidade. Amém.

agradecendo a Deus por mais um dia, obrigado meu Deus por mais uma empreitada. E sempre com a proteção da nossa mãezinha, Nossa Senhora Aparecida, estamos iniciando os nossos trabalhos ao vivo aqui na Aventura.

0: Iniciando os nossos trabalhos com o mestre, o grande mestre, o saudoso Tião Carreiro. Tião Carreiro e Pardinho. Amor e saudade. Muito bom dia pra você que tá levantando agora, tá se esticando todo, parece um lagarto verde. Eu levantei, mas ainda não acordei. Agora são 6:16. Calor desgramento, né? Que calor que tá fazendo. Chuvinha ontem não aliviou nada. Mas não tem do que reclamar, né? Deus é bom demais. E vem a chuva, calor, frio. 6:16. 6:16. A Rafaela Tobias já tá ordenhando as vaquinhas. Já tá na lida de gado, tá lidando com o gado. Bom dia, Rafaela. Essa menina é bruta, hein? Doce como limão e tranquila igual um furacão. Tão delicada, feito coice de mula. Bom dia, Rafaela. Seu Durvalino tá apartando. O seu Durvalino tá apartando os bezerros. O Polidoro já apartou os bezerros, agora tá rachando lenha. Dona Quirubina já preparou um cafezinho e agora tá jogando milho pras galinhas. O Durvalino tá tratando das criação, tratando dos porquinhos.
1: Acelera!
0: Firma na traia e vamos pra lida. Porque se o gado morrer, o carrapato passa fome. Agora são. Canta, Godofredo, seu galo de desgramento. 6:17, 6:17. 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
0: Segura. Firma na traia e vamos pra lida. Porque se o gado morrer, o carrapato passa fome.
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0: Celina! Moda sofrida, doída. Nessa manhã de sábado, hoje é dia 10 de outubro. Agora são 6:30, 6:30. Bom dia. Mato Grosso e Matias, Celina. Jorge Luiz e Fernando, Retrato do Meu Sertão. Pé de IP, Tunique de Novo. Só modão. 6:30. 6:31 agora. 6:31. Modão sim, modinha nunca.
1: Esse é o lema.
0: É que nós não toma mel, é que nós mastiga a beia. Alô, Geraldo Jordão, bom dia. Obrigado pelo carinho da audiência. Zé Menino, bom dia.
2: Bom dia, Castelo. Bom dia, Ventura. Bom dia, ouvintes. Ô, Castelo, tá com mandão pra nós aí, ó. Toca aí, Fuscão Preto. Manda um abraço pra nós aqui, ó. Dodô, João Vitor, Elginho, Dono Jacaré, Pelego. Manda um abraço lá pro Capitão Tours, João Sampaio, o Carneiro da Eletromax. Manda um abraço lá pro Marquinho de Boribi, Fernando Estopa, minha família de Macatuba, pra Maricota, velho Bastião, e pra todos que estão vendo essa rádio aqui, a 90.1, Sertanejão Bravo, hein, Castelo? Só você sabe tocar essas músicas, hein? E tamo aqui na lira aqui, Castelo. Pra coisa, passa mais tarde, toma um café com nós aqui. Beleza, meu querido? Tamo junto.
0: Tamo junto.
2: Um sábado abençoado a todos. Pra você, pra sua família, pra todos que estão vendo essa rádio aí. E tchau, obrigado, meu querido. Um grande abraço.
0: Forte abraço, meu irmão. Tamo junto. Manda alô pro Dono Jacaré. Dono Jacaré tá comendo um pão com ovo agora. Pensa num lanche gostoso. O Jacaré, o Zé Pequeno. Tá todo mundo na lida, lá no Alto Posto Tigrão, toda a equipe. Bom dia pra vocês aí, viu? Obrigado pelo carinho da audiência.
3: Bom dia, Castelo. Aqui é o Márcio Leme que tá falando. Queria oferecer uma música lá pra turma do Rechego, o Vardizão, Adão, o William, o Garrotinho, viu? Trio Parada Dura, Estrada Colorida. Falou?
0: Tá certo, parceiro. Estrada Colorida. Vou fuçar aqui. Tem sim. Vamos tocar. Estrada Colorida. Trio Parada Dura, modão. Gasta sua internet comigo.
4: Bom dia, Castelo. Bom dia, eu sou o Vinícius Aventura FM. Um sábado abençoado, um ótimo final de semana, em nome de Jesus. Eu vou descer de Sítio Caçador, Guarebi, tudo certo aí, meu vizinho de cerca. Aqui continua daquele jeito, mata alto pra carpir, baixo pra roçar e tá seco pra queimar. Tamo por cá na lida, se der toca pra nós aí, Goiânia e Paranaense. Viola e a saudade, turma na traia, vamos pra lida, que se o gado morrer, dá pra passar fome, mas vamos pegar descendo e subir na contramão. Um forte abraço, Castelo, um ótimo sábado, bom trabalho, fica com Deus, tchau, obrigado.
0: Tchau, obrigado, Valdecir Oliveira, acabou com o bando demais da conta, mais simples que painel de jipe, lá do Sítio Caçador, na região de Buribi, meu vizinho de cerca, do lado esquerdo.
5: Bom dia, Castelo, bom dia, Ventura, Zé Rondina de Buribi, queria ver a música, o prazer.
0: Zé Ronildo.
5: Oferecer pra Irene, pra Fátima, pro Júnior da Tapera, o Marizão da Saúde e Martim Pirueiro. Obrigado, Castelo.
0: Tchau, obrigado. Alô, Borebi, bom dia. Meu grande amigo Mauri também tá ouvindo. Alô, Mauri, bom dia.
6: Bom dia, meu amigo Castelo. Ô, Castelo, toca duas camisas pra nós, oferecer pro Theo, o netinho do Borginho. Pro Borginho e pro Theozinho que tá fazendo 5 anos hoje. Beleza? Meus amigos aqui também. O posto Luquinha, Gustavo, Fabia, Rei, beleza? Dia abençoado pra nós, bom fim de semana, meu parceiro, tamo junto.
0: Bom final de semana, parceiro, tamo junto, bom serviço, viu? Tamo junto. Alô, Germano, bom dia. Mandar um alô aqui também pro Carlinhos Oliveira, tá na lida, preparando o solo lá na Bracel, tá preparando o solo, forte abraço, parceiro. Alô, Zafane.
7: Bom dia, Ventura, bom dia, Castelhano, tudo bom, meu amigo? Zafane, projeto Preservando a Natureza. Ventura FM, projeto Preservando a Natureza, contribuindo por um planeta melhor. O Castelo, toca pra nós aí, Planeta Azul.
0: Tchau, obrigado. Tchau,
7: obrigado.
0: Forte abraço. Zafane, mais simples que painel de jipe.
8: Bom dia, Castelo. Bom dia, Hilda de Protânia.
0: Dona Hilda.
8: Eu tenho uma música Pardinho, Pagode em Brasília. Feliz pra todo mundo que tá ouvindo, pra você da rádio. Tudo de bom pra você, Deus abençoe você, o programa maravilhoso, beleza? Falou, tchau, tchau.
0: Tchau, obrigado, muito agradecido. O Nildo, sonho nosso, Barra Bonita, também tá ouvindo. Alô, Nil, obrigado pelo carinho da audiência. O nome do Nil é Davi, né? Conhecido como Nil. César Jordão, bom dia. Sebastião Cabral, obrigado pelo carinho da audiência. Tamo junto, meu irmão. Firma na traia.
9: Ah,
0: e vamos pra lida, porque se o gado morrer, o carrapato passa fome. Agora já são. Canta, Godofredo. Ô, galo preguiçoso. Canta, galo polícia. Canta, galo velho. 6:35.
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0: Estrada Colorida. Dona Hilda, lá de Pratânia, pediu essa. Estrada Colorida, trio Parada Dura. Sérgio Reis, Panela Velha. Panela Velha que faz comida. Eita lasqueira no pé da goiabeira. Panela Velha. Fuscão Preto, Gilberto e Gilmar. Manda alô pra Vanessa Nogueira. Minha vizinha de cerca do lado esquerdo. Obrigado pelo carinho da audiência. Toda a equipe da funilaria W. N. Alô, seu Wilson, bom dia. Manda alô pro Jura. Alô, Jura, forte abraço. Toda a equipe do Jornal Eco. O Juro, Vanderlei Placidelli, toda a equipe. Bom dia pra vocês aí, viu? Manda um alô pro Caio Fernandes. Mais simples que painel de Jeep. Tamo junto, parceiro. E o Vitinho, tá dando mais trabalho que porco sorto. Apanhou igual a vaca na horta ontem, da patroa dele. Aí tá lasqueira. Pegou o celular e o jumento, ele me fala a senha. Fala a senha pra mulher dele. Falou que deu um branco nele. A alma saiu do corpo. É de amargar, creio em Deus, pai. É só por Deus e o caminho cheio de anjo. Ah, o Vitinho casou, amigou com uma mulher, a Bruna, e ele cobrava metade do aluguel da Bruna. A Bruna Fernandes. Neta do Durvalino. E ela pagava metade do aluguel. Ele falou, tem que rachar o aluguel. Ela, pata, sem problema, pagar metade. Só que ela descobriu que a casa era dele. Você acha que tem cabimento?
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0: pescador e catireiro. Cacique Pajé. Manda alô pra Simone. Alô, Simone, bom dia. Marcelinho Lourenço, forte abraço, meu irmão.
1: Bom dia, Castan. Marcelinho Lourenço, um grande abraço, bom fim de semana. Manda um abração pro velho Bastião, saudade. Vamos pra cima.
0: Pra cima, eu. Grande abraço, parceiro, tamo junto.
2: Cristiano Castelhano, do Castelo.
0: Bom dia pra você que tá levantando agora, tá se esticando todo, parece um lagarto verde.
2: Acelera.
0: 6:58. Canta, galo velho. Roda no peito, se não eu deito. É o Monte Amaraí, cavalinho de pau.
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0: Bom dia. Este é o Terra Sertaneja.
1: 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Canta, Godofredo. 7:20. 7 horas mais.

0: Cuitelinho, Cuitelinho é o nome dessa canção. Cuitelinho, modão, hein? Pena Branca e Chavantinho nessa manhã de sábado. Hoje é dia 10 de outubro. Feriado prolongado pra muita gente, né? Segunda é feriado. Mas pra nós, não. Eu falava, estuda, Cacelinho, estuda, menina, estuda, estuda, entende? Estuda, estuda, estuda, estuda, estuda. Mas tem gente que gosta do que faz, nós não gosta. Nós não gosta, nós ama de verdade. E tem gente que tem de tudo nesse mundo, mas não é nem por um segundo tão feliz que nem nós é. Nós enverga, mas não quebra. Nós é mala com os forgado, humilde com os parceiro. E os frescurantes, nós risca na espora. Acelera. Sem dó. É de amargar. Só por Deus o caminhão cheio de ânimo. Agora são 7:30 já. 7:30. Você ouviu o Bocoque Paraíso, Chico Mulato, que vem da Chitãozinho e Chororó, a indicação do meu grande amigo Zafani. Chitãozinho e Chororó, Planeta Azul, Meu Sertão, Jade Jefferson e a Ciro com X. A indicação do meu grande amigo Caboclo Bão, demais da conta, Daniel, da Eu Capinos. 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
1: Acelera!
0: Madeireira Eu Capinos. O meu grande amigo Daniel. Forte abraço, meu irmão. Tamo junto.
1: Acelera!
0: Ao lado do supermercado já o serve. Um abraço pra toda a equipe da Eu Capinos. Mandar um alô pra Nayara, Helena, Mariana. Bom dia. O Germano de Bauru também tá ouvindo. Alô, Germano, a cidade de Bauru, cidade sem limites. Forte abraço. Gasta a sua internet comigo.
2: Bom dia, Castela. Mariazinha de Areópolis. Gostaria de ouvir a moda com o trio Parada Dura, Castelo de Amor. Ofereço para todos os ouvintes da Aventura. Tô ligadinha desde as 6 horas ouvindo a Aventura. Um lindo dia pro senhor, fique com Deus, viu? Tudo muito, de bom.
0: Muito agradecido. Décio Bahia, bom dia, Décio Bahia. Forte abraço, Jair Mexicano. Alô, Mário.
3: Bom dia, Castela, aqui é o Mário. Aô, Castela, preparando aquele café pra famiagem aqui.
0: Aí, bonito.
3: E curtindo só uns modão, hein? Maravilha. Castelo, toca pra nós aí uma moda aí pra sabadão aí e manda um abraço pra toda a companheirada do Sai Lá que tá de plantão, beleza? E um bom final de semana a todos aí. Valeu.
0: Tchau, obrigado. Tchau, obrigado. Forte abraço.
4: Bom dia, Castelo, da Zé Milani. Queria ver a música aí, fazer sorteio. Ótimo sábado a todos. Tchau, obrigado.
0: Lozete Milani, bom dia. Firma na traia.
1: Acelera.
0: E vamos pra lida, porque se o gado morrer, o carrapato passar fome. 7:33. Canta, Godofredo. 7:33. Vou lá tomar um café 4F. Frio fraco, formiga no fundo e já volto.
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0: Aventura. Você ouviu Almir Sater, cabeceira essa música aí. Almir Sater, peão. A Lua Testemunha, Chico Rei Paraná e a Fátima Leão, Léo Canto e Robertinho, Longe dos Olhos, Perto do Coração. Gasta sua internet comigo. Servilho Almeida, bom dia, forte abraço, tamo junto.
1: Bom dia, Castelo, Ana Maria do Corvo Branco, um abençoado final de semana para você e para todos os ouvintes, valeu? Um abraço, Castelo, tchau, tchau.
0: Forte abraço, muito agradecido, obrigado pelo carinho da audiência. Marquinho de Bauru, tá ouvindo o Marquinho de Lençóis, Marcos Garcia, forte abraço, Marquinho. A Josimara, bom dia, Josimara. Dona Maria Elisa Badesso. Parabéns pro netinho da Dona Maria Elisa, o Joaquim, tá completando 3 anos hoje, 3 aninhos. Parabéns, viu? Tudo de bom pra ele. Feliz aniversário. Sete horas mais 47 minutos. Alô, xará. Cristiano Garcia, bom dia.
2: Bom dia, meu irmão. Como é que você tá? Tudo bem?
0: Graças a Deus, tudo certo.
2: Cristiano. E aí, meu xará, como é que você tá? Deus abençoe seu dia. Bom final de semana pra você, pra todos que estão ouvindo Aventura FM. Cristiano, meu parceiro, meu xará, um homem abençoado por Deus. Um amigão do meu coração, um amigão do peito, que Deus te abençoe grandemente a tua vida, viu? Deus abençoe, meu irmão, tamo junto.
0: Forte abraço, meu irmão, tamo junto sempre. Gasta sua internet comigo.
3: Bom dia, Castelo, tudo certo aí, meu amigo? Certo? E tudo resolvido aí, ó. Tô ouvindo aqui a música que pensei até em pedir pra tocar, não foi nem preciso. A programação é esse, é isso. É só música boa. Um abraço. Bom final de semana pra todos nós.
0: Forte abraço, Cian. Tchau, obrigado, Luiz Cian. O Silva também tá ouvindo, Mr. Silva.
4: Bom dia, Castelo. Bom dia, Aventura FM. Mr. Silva. Gostaria de ouvir a música do Leonardo. Oferecer a todos os ouvintes seus. Participar do sorteio. Beijo seu coração. Tamo junto.
0: Tamo junto. Daqui a pouco tem o Rachinha lá na chácara do Jonas. Jonas Sampaio, forte abraço, meu irmão. Só tá no aguardo aí, né? Os amigos do Rachinha, bom dia. Alô, Marquinho. Marquinho tá vindo de Burebi. Tá chegando, já tá chegando. Firma na traia e vamos pra lida.
5: Ah, sério.
0: Alô, Elcinho, bom dia. Vamos pra lida porque esse gado morreu, o carrapato passa fora. Agora são 7h49. Canta, canta, Godofredo. 7h49.
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1: De volta ao vivo nessa manhã gostosa de sábado, sabadão. Bom dia. 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Manda alô pro Getúlio Araújo, forte abraço, parceiro. Tá lá no Parque Rondon, Lençóis Paulista. Gasta a sua internet.
4: Bom dia, Castelo.
1: Bom dia.
4: Abençoe seu dia, campeão. Ó, comandão pra nós aí do Trio Parada Dura, hein? Eu coloco lá no sorteio. É o Edson. Bom sábado pra vocês. Deus abençoe.
1: Forte abraço, Edson.
4: Tchau, obrigado.
1: Tchau, obrigado.

0: Anistia de Amor, do Duque Dalvan, Modão, Cabeceira, vem Dalmir Sater, Peão, Tigo Rei Paraná, Fátima Leão, Léo Coelho e Robertinho, Pedro Pena Branca e Chabantinho, Bocoque Paraíso, Gitãozinho e Chororó, tudo isso na última hora do Terra Sertaneja. Gasta sua internet
1: comigo. Bom dia, Castelo. Põe uma música pro Eu Te Virei do Júlio Ferrari. Põe uma música aí. A Ana Rosa do Botucatu.
0: Tchau, obrigado.
2: Bom dia, Castelo. O senhor tá bom ou não? Meu, vem passar aqui no pulo aqui, tomar uma cerveja comigo aqui.
0: Vai já cedo, parceiro. Muito cedo, muito cedo. Forte abraço. Tchau, obrigado. Estamos encerrando os nossos trabalhos. Agradecendo mais uma vez o carinho da sua audiência.
3: Cristiano Castelhano, o furacão do Centro-Oeste Paulista.
0: Segura.
3: Castelo, segura essa emoção.
0: E vamos pegar descendo, porque subindo é contramão. Ao menos só da manhã de sábado pra você. Um ótimo dia, fica com Deus. Daqui a pouco a gente se fala de novo.
3: Castelo.
0: Fica com Deus. Tchau, obrigado.

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0: Olá, bom dia, ótimo sábado pra você. 10 de outubro de 2026, na ZYM936 em 90.1. Tá no ar o Estúdio 901. 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
0: Já vou lembrando do zap na primeira hora, 8:08. Tem vale de R$50. Tem prêmios da loja. É demais pra você que no Estúdio 901. Daqui a pouquinho tem o ganhador ou a ganhadora. É só mandar a sua mensagem no 3264-9090, código 14, ou pode mandar aqui pra gente no Zap da Ventura. Daqui a pouquinho tem resultado de sorteio pra você, já na primeira hora do Estúdio 901. E um bom dia! Abraços especiais aí pra você que tá curtindo a programação e vai faturar prêmio daqui a pouco. Um abraço pro pessoal da loja Zé Demais, tudo de bom aí, boas vendas, bom trabalho pra todo mundo, pra toda a equipe. A gente vai abrindo a programação com The Chainsmokers, Coldplay, Something Just Like This. 8:09, de agora até as 10 da manhã, né? Tem pra você aqui o Estúdio 901. Tem banda Melim que vem na sequência trazendo também, depois do Chainsmokers, muito som aí com Ouvi Dizer.

0: quem é de Áries? Vamos lá, Áries, tudo que envolve dinheiro conta com ótimas energias. É verdade que essa grana não cai do céu, né? Então ligue as suas antenas para encontrar negócios lucrativos, fechar uma ótima parceria e até negociar aquele aumento. O número para hoje é o 30 e a cor dourado.
1: E chegou sua vez, touro. O céu avisa que vai sobrar disposição para correr atrás dos seus interesses, dar conta das suas obrigações e deixar tudo em ordem. À tarde, a comunicação também conta com vibes maravilhosas e tudo que envolva conversas ou parcerias deve se desenrolar melhor. Número 8, cor branco.
0: Agora você, Gêmeos, no trabalho você tem tudo para dar conta das tarefas se puder agir de maneira mais isolada. Você pode até receber aquele dinheiro que não estava esperando, hein? Depois, ficar no seu cantinho ajuda a relaxar e repor as energias. O número é o 5 e a cor violeta.
1: E Câncer, você começa o dia com disposição extra para expandir seus horizontes, embarcar em algo novo e deixar a rotina de lado. Os astros ajudam você a entender melhor com os colegas as tarefas realizadas e colaborarão com os outros que se desenvolvem com mais tranquilidade. Número 18, cor preto.
0: E daqui a pouco a gente volta com mais previsões para o seu horóscopo aqui no Bom Astral, para quem é Leão, Virgem, Libra e Escorpião.
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5: Vamos começando com a movimentação no Zap 14-3264-9090. Você vem na vibe aí. Bom dia. Bom dia, Ana Rosa. Um excelente final de semana para você, abençoado também, como você disse aqui. Desejo para você tudo de bom também, viu? 8h22 agora, quem fala? Bom dia.
7: Bom dia, Adriano. Gostaria de passar o seu tempo. Quer que você toque para nós, Ana Castro.

0: dia, Adriano. Dani, eu vi a música aí. Faço o sorteio. Ótimo sábado a todos.
1: Obrigado, Donizete. Abraço pra você, Cícera. Bom dia. Um abraço aí. Bom dia pra Chalice Machado também curtindo a programação. Obrigado pela participação. Participando do sorteio, né? O Mauri Ponsoni tá ligado na programação também, né, Mauri?
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1: Na próxima sequência, você pode participar mandando a sua mensagem. Daqui a pouquinho tem a sua, Marquinhos. Se liga aí. 8h23, Rick Martin, Luan Santana. Patrícia Manuela, chama o Samu depois. Vai rolar ainda nesse bloco, Paulo Pires, Hungria Hip Hop, com a música Assunto Bom Dia. Olá.

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4: Bora com mais previsões pra hoje, Kel.
5: Vamos lá, Cido, chegou a vez de leão, hein?
4: Opa!
5: Leãozinho, seu foco tá no serviço e você conta com confiança dobrada pra dar conta das tarefas, sabia?
4: Ah, é?
5: Então. Fiquei sabendo também que a sua ambição segue no modo turbo e é um bom momento pra fazer planos a longo prazo, pra carreira e também correr atrás do seu sucesso. Gostou, Cido?
4: Amei.
5: Então tá, o número 27 e a cor é o branco.
4: Já vou vestir branco a semana inteira. Virgem, os serviços em equipe devem correr de maneira mais tranquilo, ainda mais se mantiver o otimismo. E como a curiosidade e o desejo de investir em novos conhecimentos também estão em alta, pode ser uma boa ideia começar um curso ou se dedicar mais aos estudos. Número 7, cor azul.
5: Agora você, Libra. Librinha, talvez você precise ser flexível para lidar com imprevistos hoje, mas o saldo do dia tem tudo para ser melhor do que você esperava, tá? Um pouco de improviso será o segredo para identificar boas oportunidades e dar aquele gás na vida profissional. Número pra hoje, 53, cor amarelo.
4: Escorpião, os relacionamentos seguem protegidos e a interação com os colegas ganha destaque no trabalho. Tarefas feitas em equipe têm mais chances de dar certo, mesmo que seja com colaboradores de longe. Número 23, cor azul.
5: Então tá, daqui a pouco a gente volta com as últimas previsões pro seu horóscopo aqui no Bom Astral. Pra quem é Sagitário, Capricórnio, Aquário e Peixes.
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2: 8h36, bom dia. Ô Marquinhos, como é que você tá? Tudo bem?
4: Bom dia, Adriano. Marquinhos Garcia, beleza, meu irmão? Viu? Rola um som aí do Vitor Clay. Valeu.
2: Opa.
4: Coloca aí pra participar do sorteio. E fica com Deus, meu querido. Um bom final de semana a todos aí. Valeu, Ventura, show de bola, Adriano.
2: Percebendo aqui que o sol tá meio tímido hoje, quer vir, mas não quer, então, já que você tá pedindo o Vitor Clay, eu vou impulsionar esse dia dessa manhã com a música O Sol, tá bom? Daqui a pouquinho eu toco pra você, faz tempo que não rola o sol, né? Oi, Neuza.
5: Oi, Adriano, bom dia. Mais um sábado, né? Graças a Deus vencemos mais uma semana. Mês de outubro

0: É isso aí. 8h38. Quem mais fala comigo? Bom dia. Toca uma música bonita em homenagem à minha mãe, que faz aniversário hoje, verdade? Mas você não disse o nome da mãe aqui. Depois você escreve Marcos Jordão. Parabéns pra mamãe, felicidades. Fico no aguardo aqui pra gente poder divulgar o nome dela. Feliz aniversário pra todo mundo que tá aniversariando hoje, sábado.
1: Bom dia, Adriano. Adriano, toca pra nós aí, ô Daniel, pra ser feliz. E oferece pra equipe que da NT Cana. Beleza, meu amigo? Fica com Deus e um bom final de semana aí. Deus abençoe.
0: Amém, bom trabalho pra você aí, viu, Turco? Abração aí. O João Aparecido Florencio, ouvinte nosso de São Manuel, participa quase todos os dias, se não todos os dias, né? Um abraço, João, tudo de bom. Oi, Maria Moreira, bom dia pra você. Obrigado pela sua mensagem, Gisele. Cristina, bom dia pra você também. Um ótimo sábado. Quem mais? Valmir Melo, abração pra você, Valmir. Obrigado pela audiência.
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0: O WhatsApp da Ventura tá quente hoje, 8h39, um montão de mensagem. Oi, Ângela.
3: Bom dia, Adriano, tudo bem? Primeiro, eu desejo um abençoado final de semana para todos os ouvintes, para vocês. E, Adriano, gostaria de ouvir a música Vida é um Rio, do Rafa Torres. Eu ofereço para todo mundo, tá? Gostaria de participar do sorteio. Um abraço, Leandro.
0: O outro pra você. Daqui a pouquinho tem o Rafa Torres reunindo todas as músicas pra vocês, as canções que vocês gostam de ouvir. Aqui toca Gustavo Lima, quero participar do sorteio. Diz aqui na mensagem Amanda Cristina Ferreira. Tudo bem, Amanda? Bom dia pra você, viu? A minha xará tá curtindo a programação aqui, né, Adriana?
4: Bom dia, Adriano. Tudo bem? Como é que é, Adriana? Tô aqui em casa hoje faxinando. Aqui no Jardim Ivone, curtindo a programação. Quer participar do sorteio? Um bom fim de semana pra todos.
0: Bom trabalho pra você, bro. Boa faxina aí, viu, Adriana? Abração aí, pessoal do Jardim Ivone. Bom dia, ótimo sábado, abençoado pra todos. Jean Edílio da Silva, brigadão pra você também. Agora sim, o nosso amigo mandou o nome da mamãe, né? Tá aniversariando hoje. Abração pra você, viu, o meu amigo Marcos Jordão. O nome da mamãe dele é, deixa eu puxar aqui, Dona Maria Jordão. Alô, Dona Maria. Bom dia pra senhora. E feliz aniversário hoje, viu? O filhão tá mandando os parabéns, nós também aqui estamos desejando felicidades mil pra senhora. 8h40.
5: E Adriano, tudo bem? Aqui é Viviane Procopio. Toca Rick Rene pra minha filha e dá os parabéns pra minha filha Bianca. Tá fazendo aniversário, eu já trabalho lá na loja de um real. Te amo, filha.
0: Opa!
5: Coloca meu nome no sorteio.
0: Já tá. Ô Bianca, feliz aniversário pra você em nome da mamãe Viviane Procopio e de todos nós aqui também, viu? Vamos comemorando, né? E saboreando um bolo imaginário aqui. Feliz aniversário pra você, viu? Muitos anos de vida.
6: Põe o aí no sorteio aí.
0: Quem tá falando? Esse não falou o nome, já foi direto aqui. Deixa eu ver, o pessoal da Savera, Saverano Bom, é o que deu pra entender aqui. Você não falou o nome, depois você manda, tá? Wellington, tá aí?
7: Bom dia, Adriano, bom dia a todos aí, a todos da Construção Civil. Adriano, manda um abraço aqui pro meu amigo Chiquinho, o amigo Gabriel, e toca pra nós aí, Henrique Juliano, Amor dos Outros. E ó, quero participar do sorteio. Um abraço a todos.
0: Opa, abração pra vocês aí. O nosso amigo Wellington tá vitaminado aí, hein, Wellington? Bom dia pra você, bom dia. Quem fala aqui agora é o Edson Rodrigues Veronese. Bom dia, Edson. Bom dia pra Ourides lá na Secap, a todo o pessoal da Secap também. Fala, Cazu.
8: Adriano, bom dia, bom fim de semana. Se você puder, toca dois fugitivos pra nós, por favor. Obrigadão, bom fim de semana, meu amigo.
0: Obrigado, bom trabalho aí, viu? O Grilo também mandou áudio aqui hoje.
9: Bom dia, Adriano. Eu sou o Luiz Carlos do bairro Secap. Queria participar do sorteio. Bom sábado a todos. Toca uma música pra nós aí do Rio dele, só me mãe.
0: Tá bom, meu amigo. Deixa eu tocar Billie Eilish agora.

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1: Muito bem, chegamos às últimas previsões para esse sabadão, né, Kel?
2: É isso aí, Cido. Bora que chegou a vez de Sagitário. Sagita, deixa eu te contar, se depender das estrelas, o seu foco vai se concentrar no trabalho. E como deve chover serviço pela frente, ainda bem que você conta com Good Vibes para dar aquele gás e tanto nas suas obrigações. Número para hoje, 10, cor laranja.
1: Você que é de Capricórnio, seu lado criativo continua em destaque. Além de ter ótimas ideias, você também vai contar com mais diplomacia para se entender com as pessoas. O astral é perfeito para fazer networking, conquistar clientes ou melhorar suas vendas. Número 18, cor magenta.
2: Agora você, Aquário. Olha, Aquário, assuntos envolvendo a família estão em alta. E o astral será perfeito para fazer alguns consertos, resolver tarefas pendentes e chegar àquele acordo com os parentes. No trabalho, produtos e serviços para casa contam com boas energias. O número hoje é o 25 e a cor lilás.
1: E para fechar, peixes. Se depender das estrelas, você pode explorar seu raciocínio rápido e apresentar boas ideias no serviço e se destacar, viu? Mostre sua habilidade para lidar com vários assuntos ao mesmo tempo à tarde. Assim, vai impressionar geral. Número 59, cor azul.
2: Então tá, essas foram as previsões de hoje pra você.
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4: 8h50, 10 para as 9. O Viviane Procópio já apareceu aí, né? É, apareceu. Ela apareceu porque o Zap indicou o WhatsApp dela, que eu sorteio nosso automático para 3239, final do zap dela. Coincidentemente, a filha tá aniversariando hoje, que é a Bianca, e ela mandou aqui, ó.
3: Viviane Procópio, quero agradecer o prêmio que eu ganhei. Valeu, Ventura, obrigado.
4: Beijo, viu? Feliz aniversário pra sua filhota, tem 20 anos, ela disse. Não sei se ela gosta de divulgar a idade, mas já que a mamãe falou, também tô falando. 20 aninhos, parabéns, Bianca. Próximos sorteios daqui a pouquinho, Festival dos Assados. Segura aí de 9 até as 10, a gente vai fazer aqui o Festival dos Assados. Já dá pra anunciar, inclusive, a programação. No estúdio hoje tem uma costelinha, gente, deliciosa. No sabadão, com o Márcio, tem um frango assado. Olha só, o sábado inteiro de assados aqui, ó. No play da Alessandra Libanori vai ter um joelhinho. E no Mete Bala com o Castelo, lá no final, fechando o Festival dos Assados hoje, na Meat House Joaquim Manuel, vai rolar aqui uma costela bovina. Agora eu vou fazer um contato aqui.
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4: Eu tô com a Maria Eduarda, que tá aqui agora do meu lado, ao vivaço. Já tinha sido aqui anunciado pela organização da Ventura, o pessoal aqui, né? Que a Maria Eduarda estaria chegando aqui hoje por volta de 8 às 9. Ela chegou certinho, pontual aqui, né? Ela veio falar do projeto. Puxa o microfone já, Maria. Pode puxar, que aqui é tudo ao vivo e a cores. Ela veio falar sobre o projeto Brincar e Criar. O pessoal da Rotaract, né? Do Clube de Lençóis Paulista Cidade do Livro. É um Rotary, né? Criado aí para realizar. Aliás, muitas coisas já realizaram e estão realizando lá na quadra em MEI Filomena Briquese. Filomena Briquese, lá no Alfredo Guedes, né? É um projeto sensacional no dia 12, a partir de 8:30 da manhã. São brincadeiras, danças, muitas surpresas para as crianças. Eu tinha até comentado com ela que vocês estão fazendo um movimento lá, uma ação, né? Um serviço sensacional lá de prestação de serviço, utilidade pública, enfim. Bom dia!
8: Bom dia!
4: Tudo bem?
8: Tudo bem.
4: Mamãe tá ouvindo?
8: Tá ouvindo,
4: como
8: tá
4: é
8: gravando. Raquel.
4: Dona Raquel, bom dia! Tá aqui falando a sua filha, locutora por um dia. E ela falou que tá nervosa, mas não tá parecendo nervosa nada não.
8: Não aqui. Tá?
4: Não. Conta pra gente sobre o que vocês estão fazendo lá.
8: Pessoal, então, o Rotaract é um clube apadrinhado pelo Rotary International. Então, a gente tem clube no mundo inteiro. E nós somos um clube de serviço que presta apoio à comunidade, realiza projetos, ações, e a partir desses projetos, dessas ações, desse serviço que a gente presta para a comunidade, a gente desenvolve também a liderança dos nossos associados, a comunicação dos nossos associados. Então tem essa contrapartida, a gente ajuda a sociedade e também ajuda os membros do nosso clube.
4: E ela, pelo jeito, é relações públicas também, porque ela fala muito bem, né? E tá dentro de um serviço de comunicação que é o rádio, então tem tudo a ver com você. Atua prestando suporte para mais de 700 clubes, esse Rotaract, presentes em todos os estados do país.
8: Isso.
4: Né? Leva aí benefícios para quase 10 mil Rotaractianas.
8: Isso.
4: E Rotaractianos. E o pessoal lá de Alfredo Guedes. As crianças, especialmente, o que você pode falar? Vai ter brinquedo lá, pelo jeito?
8: Vai ter. A nossa programação está baseada em uma campanha de vacinação, de conscientização sobre a vacina. Um dos maiores objetivos do Rotary internacionalmente é a erradicação da poliomielite. Então, a gente foca bastante nessa parte de vacinação, conscientização sobre vacinação. Então, a gente vai ter esse momento lá, a gente vai ter um Zé Gotinha.
4: O Zé Gotinha vai estar lá?
8: Vamos
4: mamães não tem que estar lá também, né?
8: Não, nós não vamos ter vacinação nessa data.
4: Não, só para assim, para elas.
8: O interessante é que as mães estejam.
4: Absorverem as informações.
8: Isso. Interessante que as mães estejam. Então a gente vai ter esse Zé Gotinha lá para brincar com as crianças.
4: Pra bater papo.
8: Isso. E para conscientizar as crianças da importância da vacinação, né? De não ter medo, né? De que é necessário.
4: Vai ser bem didático o negócio.
8: Isso. Essa é a intenção. Então a gente vai ter essa parte da vacinação. A gente vai ter uma aula de dança com o professor João Contente. Então ele vai alegrar as crianças lá com essa aula de dança. dança. Vai ser muito, muito divertido. É, após isso, a gente vai ter pipoca, algodão doce e cachorro quente e refrigerante para as crianças. Então, a gente vai distribuir.
4: Vai pegar as crianças pelo estômago.
8: Então, a gente vai ter esse momento de pipoca, algodão doce, cachorro quente e refrigerante.
4: À vontade.
8: À vontade para as crianças. A gente, na verdade, a gente vai distribuir valinhos no momento que as crianças chegarem. Então, vai ser um valinho de cachorro quente, dois de refrigerante, pipoca e algodão doce.
4: Isso, mas já encheu.
8: É. E aí vai estar liberado lá para as crianças.
4: Uhum.
8: Após isso, a gente vai ter um momento de recreação. Então, a gente vai se dividir em frentes para fazer recreação com as crianças. Então, vai ter pintura no rosto, pintura com tinta guache, brincadeiras com corda, com várias didáticas diferentes, balde, brincadeira de gincana, muitas coisas.
4: Automaticamente resgatando aquelas brincadeiras antigas.
8: Isso.
4: Falta muito, né?
8: Isso, e música.
4: Só não vale levar celular em criança.
8: É verdade. Vamos focar nas brincadeiras, né?
4: Vamos aproveitar, né? Porque vai começar 8:30 da manhã e vai até?
8: Meio-dia.
4: Meio-dia. Pão, hein?
8: Uhum.
4: E depois o resto da tarde a criança tem pra descansar, né?
8: Isso.
4: Que bacana.
8: É isso.
4: E quantas pessoas são na equipe do Rotary Act?
8: Nós, atualmente, estamos com 6 associados. Inclusive, essa é uma das nossas maiores dores. A gente tá em busca de mais voluntários, de mais associados pro nosso clube.
4: Alô, gente, vamos colaborar, vamos somar, né?
8: Isso, vamos somar. Então, de associados ao nosso clube, nós estamos em 6. Mas a gente vai ter bastante voluntários de fora. Amigos, pessoas de fora que a gente conseguiu trazer para ajudar no dia desse projeto. Então, nesse dia especificamente, a gente vai estar com uma equipe de mais de 20 pessoas lá.
4: Ah, então vai estar reforçado.
8: Isso, a gente reservou uma van para ir, lotamos a van, vai ter que ir mais um carro. Então a nossa equipe tá bem completa.
4: Você tava falando que o Rotary de vocês ainda não conta com uma sede.
8: Nós ainda não temos uma sede.
4: Mas a luta continua.
8: A luta continua. Atualmente a gente faz as nossas reuniões na Silpa.
4: Ok, a Silpa cede lá o espaço para vocês discutirem sobre todos os assuntos.
8: Isso.
4: Inclusive sobre o balanço que vai acontecer no final depois,
8: isso,
4: né?
8: Isso. Todo domingo às 4 horas a gente tem a nossa reunião lá na Silpa. Às vezes é online, mas a gente sempre divulga.
4: Então. Olha só, eu vou até aproveitar o texto aqui para você entender o que é. Tem a liderança, a escolinha também, né? A escola de liderança.
8: Não, a gente fala escola de liderança porque no meio de toda essa atuação que a gente faz com a comunidade, a gente também aprende muito sobre liderança.
4: Entendi.
8: Hoje eu tô atualmente como presidente do clube. E isso ensina muita coisa pra gente, ensina a gerir pessoas, gerir um clube, levar um clube de uma forma afetuosa. Afinal, todo mundo aqui é voluntário, ninguém tá ganhando dinheiro para trabalhar, para fazer parte. Então, a gente aprende muito sobre liderança, sobre autoconhecimento.
4: É o reflexo da informação.
8: Isso.
4: Que eu tô vendo. A realização de projetos para encarar os desafios da humanidade da maneira mais próxima da realidade das pessoas. Então, vocês estão ali, né, empenhados, né, em colaborar com a sociedade.
8: Com a sociedade.
4: Que bacana.
8: Com os jovens.
4: Ô, Maria Eduarda, parabéns pelo seu trabalho, viu? Eu quero aproveitar que a sua mãe está ouvindo, deve ter orgulho de você pelo trabalho que você faz e pela desenvoltura que você tem. Você é bem assim, desenrolada, né? Queria que você mandasse um abraço para ela também. Ela está ouvindo e gravando, né?
8: Um abraço, Raquel, mãe.
4: Um beijo, né?
8: Beijo.
4: Tá bom, então. Então, pessoal, é segunda, dia 12 de outubro. 8:30 da manhã. O pessoal de Lençóis pode ir lá também, se
8: pode,
4: quiser.
8: Eu gostaria de fazer esse apelo, né? Convidar todos a estar presente nesse projeto, dia 12 de outubro, às 8:30, no Alfredo Guedes, na Escola Filomena. E no dia 18 de outubro, no próximo final de semana, nós vamos ter um dia do convidado. Então, nós vamos estar divulgando nas nossas redes, Rotaract, no Instagram, no TikTok, em todas as nossas redes sociais, que a gente vai ter um dia do convidado para trazer novas pessoas, para conhecer nosso clube, para entender mais quem nós somos e curtir um dia e uma tarde com a gente.
4: Então, intimo vocês a estarem aqui divulgando também pro projeto do dia 18, quando quiser, a porta da aventura tá aberta, tá bom?
8: Ótimo, fico muito feliz.
4: Então tá bom, obrigado pela sua participação aqui, um bom trabalho, traz resultados, números depois pra gente, pra gente poder divulgar.
8: Sim, com
4: todos
8: certeza.
4: os trabalhos que vocês fazem aqui. Parabéns, viu?
8: Obrigada.
4: Obrigado pela participação do pessoal, gente, então, ó, combinado, 8:30 da manhã, segunda-feira, brincar e criar lá na Filomena Briquese Boas em Alfredo Guedes.

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3: Bom dia, Adriana. Chama Isabel, ponha no sorteio.
0: Ô, seu ponho, um abraço. Veio do celular da Jéssica. Abraço, mas não é Jéssica o nome dela. Depois fala o nome da criança aí, tá? Beijão pra vocês. Bom dia. Bom dia. Tudo bem? Se puder pra nós aí, toque Instante Mágico. Ofereço pra todos que estão curtindo. Abraço pra você que pediu, Rick Renner. Cleito Alves. Alô, bom dia. Aqui é a Ana Rita do Núcleo. Queria ouvir uma música da Ana Castela. Peão apaixonado, peão tatuado, peão todo tatuado, acho que é, né? Pediram aqui. Deixa eu ver se é mesmo. Peão todo tatuado com. Não é Ana Castela, Mariana Fagundes. É meio parecido com a voz, mas pediram a Ana Castela aqui também, eu vou tocar Mariana Fagundes, Ana Castela.
4: Bom dia, Ventura, bom dia, Xará. Mandou uma música pra nós aqui no Alberto 300, do Eduardo Costa, e queria participar do sorteio.
0: Opa, alô Alberto 300, um abraço pessoal daí, tudo de bom. Quem mandou essa mensagem aqui foi o Adriano, valeu Adriano Camargo Silva, tudo de bom pra você. Alô, bom dia.
5: Bom dia, Adriano, bom dia a todos da Ventura. Adriano, é a Terezinha aqui do Monte Azul.
0: Uhum.
5: Eu quero ouvir Jota Quest, oferecer para todos os aniversariantes da minha família, que essa semana foram três. Foram o João Vitor Puerta, Karina Puerta e a Noriane Puerta.
0: Olha.
5: Eu quero desejar para eles muitas felicidades e muita saúde. Beijo, Adriano. Bom dia.
0: Beijo.
5: Bom sábado.
0: Vários bolos aí na família, hein? Um abraço especial para os aniversariantes. Muitos anos de vida para todo mundo aí. Saúde!
6: Viviane Procópio, quero agradecer o prêmio que eu ganhei. Valeu, Ventura, obrigado!
0: Surgiu a mensagem da Viviane novamente, que agradecendo o prêmio que ganhou. Um abraço, Viviane. Bom dia, Mário. Obrigado pela audiência. Alô, bom dia. Quem é que tá falando aqui? Iracema Canone. Ela mandou mensagem também. Maria Elisa Badesso. Manda os parabéns pro meu netinho Joaquim, está completando 3 aninhos hoje. Joaquim, feliz aniversário pra você, netinho da Maria Elisa Badesso, tudo de bom?
7: Evandro, cara. Desculpa aí.
0: Oi, Evandro, tem mensagem.
7: E aí, Adriano, tudo bem, cara? E aí, viu? Manda um modão aí do Rick Renner pra nós, filho, beleza? E manda pro meu amigo lá na fazenda, lá, o Giovanni. Falou, filho, um abraço, fique com Deus.
0: Opa! Obrigado, obrigado pela participação, Evandro. Vou colocar poucas e boas do Rick Renner hoje. Quem mais está falando comigo? Maria, bom dia.
8: Bom dia, Adriano, tudo bem? Adriano, manda uma música aqui para mim, bem bonita, bem animada. E quero participar do sorteio. Tchau, tchau. Fica com Deus. Tenha um bom dia. E um ótimo final de semana.
0: Opa, Maria, muito obrigado pela sua participação, viu? Alô, quem é agora?
9: Oi, bom dia, tudo bom? Eu tava ouvindo a rádio aí e vi que vocês falaram de uma pessoa que tá fazendo aniversário hoje, de 20 anos. Meu nome é Cristiano, tá bom?
0: O Cristiano tá aqui na porta, que eu não sei. Deixa eu ouvir qual é a mensagem dele.
9: A gente tá participando de uma prova aqui na Cooperia, porque a gente precisa encontrar alguém que esteja fazendo aniversário hoje e esteja fazendo 20 anos. Eu queria pedir um favor, se a gente pudesse passar o contato dela, que a gente vai dar algum tipo de presente, sabe? Alguma gratificação, se ela puder vir aqui pra gente, tá bom? Em um determinado horário. De repente a gente vai buscar, leva e de repente paga uma coisinha aí pra ela, de repente hoje, tá bom? Então, se puder ouvir esse rádio e se puder me retornar, eu agradeço.
0: Ele tá aqui na porta, inclusive. Ele só ouviu um pedacinho dei atenção pra ele aqui, mas é exatamente esse o conteúdo dele que eu já vou compartilhar com você aqui. A Benedita Franco também tá ligada na programação. Bom dia, Camila. Bom dia pra você, ótimo sábado abençoado. Quem mais? A Cícera tá participando também de novo comigo. Alô, bom dia, quem
10: é? Bom dia, Adriana, aqui é Sheila. Toca pra mim, Charlie Brown. Eu quero participar do sorteio. Um ótimo final de semana pra vocês.
0: Eu vou dar sequência, porque eu vou atender o rapaz aqui na porta 912, já abrindo com Henrique e Juliano, Amor dos Outros, e a gente segue com mensagem daqui a pouquinho.

0: se chama Conta Tudo.
1: É, coisa boa demais, Cido, com muita alegria pra você nesse sabadão gostoso, trazendo o quê? Dica, fofoca, daquele jeitinho que você ama, hein?
0: Sem dúvida nenhuma. Já que você tocou no assunto, Carzinha, manda a primeira desse sabadão pra gente.
1: Olha, e essa primeira tá com cara de fofoca e de dica ao mesmo tempo.
0: Ah, é? Uniu útil, agradável?
1: Eu uni tudo, Cido.
0: Ah, então, ah, mas você é um espetáculo, viu, menina?
1: Ah, eu entrego,
0: ah,
1: né?
0: Não é à toa que você tá no melhor programa do mundo, né? Manda aí.
1: Olha, as irmãs Maiara e Maraísa, essas cantoras maravilhosas, vão mostrar os bastidores da vida pessoal e profissional numa nova série documental que tá disponível no Prime Video, Cido.
0: Muito legal, hein?
1: Pois é, a produção acompanha uma fase de transformação na vida das irmãs, incluindo os preparativos pro casamento da Maraísa. Tem também reflexões sobre autoimagem, tem a rotina de shows pelo Brasil, mostra de tudo um pouco, tá? Olha, o documentário também vai mostrar um retorno emocionante ao Mato Grosso, onde as gêmeas começaram a carreira, além da forte relação que elas têm longe dos palcos.
0: Meu, deve ser uma delícia, hein?
1: É, se você tem curiosidade de saber como que é Maiara e Maraísa fora dos holofotes, ó, a série documental promete, viu?
0: Verdade, hein? Muito legal essa dica, hein?
1: Muito boa.
0: Boa.
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1: 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Mais prêmios! Procópio, quero agradecer o prêmio que eu ganhei. Valeu, Ventura, obrigado.
0: Ah, Viviane Procópio, tô ligando pra você aí, viu, Viviane? Você ganhou outro prêmio aqui, segundo o pessoal da Cooperelp, lá que estão fazendo uma ação, um movimento lá, o Cristiano veio aqui na portaria aqui, a sua filha que tá completando 20 anos, eles precisam, a missão deles lá é encontrar uma pessoa que tá completando 20 anos exatamente, e a sua filha tá completando 20 aninhos, aniversário, né? E faturou aí da Cooperelp também, segura aí que eu já compartilhei o seu zap com eles lá, eles vão entrar em contato com você, mas também estou entrando em contato com você, Viviane, você deve estar ouvindo o rádio, me responde pelo zap aqui que você vai ouvir aí, o encaminhei um áudio da Cooperelp para você, do Cristiano, exatamente. 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A gente segue em frente com o Zap.
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0: sábado, Deus abençoe.
1: Beijo, você também.
2: Bom dia, Ventura, aqui é o Formiga. Estamos aqui no Caju, aqui trabalhando aí, escutando um modão. Toca uma música pra nós aí da programação e põe meu nome no sorteio desse assado aí.
1: Valeu, Formiga.
3: Bom dia, Adriano. Aqui quem fala é a Valéria. Eu quero ouvir uma música, se puder tocar, da Nossa Senhora Aparecida. Oferecer para todos os ouvintes, para quem gosta, desejar um abençoado final de semana. Desejar um feliz Dia das Crianças, que Deus abençoe a todas as crianças do nosso Brasil inteiro e participar do sorteio. Um abraço.
1: Segunda-feira, Dia da Criança, padroeira do Brasil também, dia 12. Valeu, Valéria. Beijão especial para vocês, família toda.
4: Meu querido, bom dia, tudo bem?
1: Bom dia.
4: Toca para nós aí, Teodoro Sampaio, se ela me largar.
1: É o Fernando.
4: E nos coloca no sorteio, valeu? Ótimo sábado.
1: Você também.
5: Bom dia, Adriana, aqui é a Sandra do Primavera. Manda um beijo, um abraço para as meninas aqui da Brasanita que trabalham na Luarte.
1: Opa!
5: Põe uma música do Leonardo aí para nós ouvir, que nós tá aqui na luta e ouvindo a rádio. Beijo.
1: Rosângela, Brasanita, pessoal do Primavera, bom dia. Alô, Bracel, um abraço.
6: Bom dia, Ventura, aqui é o Osmar, conhecido como Pernambuco. Faça um modão chanado aí de Milionário José Rico. Valeu, obrigado.
1: Olha, é o que consta já no relógio aqui é que eu tô ficando sem tempo, né? Das músicas. Então, eu peço desculpas se não dá pra tocar todas. Vem vindo aí o Rafa Torres, na sequência, atendendo a Ângela agora, na ordem, né? Alessandra Ponsoni, bom dia. Bom dia, Ventura Luiz Carlos, do bairro Secap. Gostaria de participar do sorteio dos assados. Diz ele que Deus abençoe grandemente vocês. Você também, Luiz Carlos. Andinho, é da Fazenda Jurema. Toca Israel Rodolfo, arruma um bom pra você. Me coloque no sorteio dos assados, Joaquim Manuel. Valeu, um abraço. Oi, Vilma.
7: Oi, Adriano, bom dia. Vilma Angélica, gostaria de ouvir uma música de flashback. Qualquer uma que você pôr aí, eu adoro. Mando pra você, pra todos da Aventura, pra todos que curte. E tenha um ótimo final de semana.
1: Obrigado.
7: Quero participar do sorteio. Tchau, beijo.
1: Pra você também, beijo. Gustavo Lima, me pediram aqui, bom dia. Indicação do Dirceu também. A Rose tá participando. Alô, me põe no sorteio, diz ela. Alô, bom dia. Caju 2, curtindo a programação. Junto com a esposa Joana, o Exílio, Josi, Santa e Silvanete, é isso? Abração pra vocês aí. Alô, Márcio Oliveira.
8: Bom dia, Ventura. Aqui quem fala é o Márcio da Primix Climatização. Mandar um alô pra todo mundo que tá ouvindo aí, participar também do sorteio dos assados. E toca frijar pra gente, se possível, aí. Um abraço a todos os ouvintes.
1: Joselito Lima, bom dia. Toca pra nós, Legião Urbana, Faroeste Caboclo. Vixe, se eu tocar Faroeste Caboclo, eu vou ficar sem o tempo mesmo, né? Põe no sorteio, mas vamos na ordem. A Vera tá curtindo a programação, bom dia. Me coloca no sorteio, a Vera. Valeu, Vera.
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2: Muito bem, Kel, eu estou me programando pra sair, pra curtir hoje, sabe? Aqui eu tenho um recado aqui do Zezé, tem um churrasquinho na casa dele.
3: É mesmo?
2: É, exatamente. O Fernando Henrique Cardoso falou que tem um jantar hoje.
3: Nossa.
2: Mas eu tô em época de política, então
3: eu não quero me envolver.
2: Mas você tem alguma dica? De repente eu mudo de ideia.
3: Gente, olha, tem cinema pra você que gosta aí. O filme Se Eu Fosse Você 3. Quem não lembra desse clássico filme brasileiro com Glória Pires e Tony Ramos, que eles mudam de corpo?
2: Ah, então.
3: Né?
2: Muito legal, hein?
3: Gente, eu lembro que eu amei o primeiro, o segundo foi muito divertido.
2: Muito divertido mesmo.
3: E agora, o Se Eu Fosse Você 3 tá nos cinemas.
2: Ah, que delícia, hein?
3: Pois é, ele se passa 2 décadas depois da última troca de corpos, né?
2: Muda a geração toda, né?
3: Muda.
2: E vai ser novidade pra muita gente agora, numa geração também, né?
3: Olha, dessa vez...

0: pra hoje, hein?
1: É gostoso, pra assistir com família mesmo.
0: Verdade, que legal. Bora seguir por aqui, né?
1: Bora, daqui a pouco a gente volta. 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

0: obedecendo a ordem das coisas aqui, daqui a pouquinho tem pra você aqui o resultado de quem faturou o sorteio de hoje dos assados, é o primeiro sorteio da manhã, né? Que é uma costelinha suína, é, do Festival dos Assados. Enquanto isso, a gente vai atendendo o WhatsApp da Ventura FM pra você que tá participando. Alô, alô, Valdete Purgano, bom dia, chegou aqui o seu recado, quero participar do sorteio, toca Daniel, não sei se vai dar tempo, viu, Valdete? Um abraço, viu? Muito obrigado pela sua participação. Áudio no ar.
1: Bom dia, Adriano, aqui é o Vaguinho Pedreiro, Adriano. Põe lá nesse sorteio aí que eu quero ganhar esse assado aí e um ótimo final de semana pra todo mundo aí. Um abraço. Opa. Pra vocês aí.

0: 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Obrigado, Eric Carlos.
1: Bom dia, Ventura FM. Bom dia, Adriano. Gostaria de pedir uma música da Amada Batista e participar do sorteio. E eu ofereci para todos o Júlio Ferrari.
0: Oi, Regina.
1: Um bom final de semana a todos. Ficam com Deus.
0: Você também.
2: Oi, Adriano. É o Cristiano de novo aqui. A gente é da equipe Conexus, tá? Da Gincana da Cooperelp. Então, como eu te expliquei, uma das provas era a gente encontrar alguém que estivesse fazendo hoje 20 anos, completando 20 anos devido aos 20 anos da Cooperelp. Então, a gente já falou com a Bianca, já deu tudo certo, tá? Já foi no trabalho dela, já combinei com os patrões dela, já autorizaram ela, tá bom? Depois a gente vai combinar o horário, a gente vai lá e vai pegar ela e vai apresentar ela lá na prova pra gente poder cumprir essa prova, tá bom? Então, obrigado aí, um abraço, tá bom? E depois ela ganha mais um presentinho lá de aniversário, ok? Valeu, obrigado. Okay,
0: parabéns pela ação aí, Cristiano. Nós todos aqui da Ventura ficamos muito contentes, né? É o link aqui do rádio com a comunidade. Que maravilha, um abraço, viu? Esperamos ter colaborado com vocês. Deu tudo certo. Bom dia, amigo Ventura FM, tudo bem? Toca uma aí bem animada pra gente agitar. Fim de semana prolongado, quero participar do sorteio. Uau, valeu, ótimo final de semana, Nádia. Nádia da Silva Santos é o nome dela. Cravado aqui no horário de quem faturou já o assado. Dá pra rolar ainda mais participações?
3: Bom dia, Adriano, é o Railton. Adriano, toca a música do Zezé de Camargo e Luciano, os irmãos da Lua.
0: Opa!
3: Vou oferecer pra todos os ouvintes da Aventura FM e coloca meu nome no sorteio também.
0: Obrigado, continue participando dos assados.
4: Bom dia, Adriano. Tudo bom, beleza. Põe uma música pra nós, beleza aí. Qualquer um serve, tá agendado aí. Falou, sou Luiz Carlos Trigo Ferrari. Agradecer pra todo mundo que tá ouvindo aí. Quero participar desse assado aí. Falou, bom dia.
0: Ô, Luiz Carlos, abração especial pra você aí, meu amigo. Obrigado pela participação. Tá rolando já o sorteio.
5: Bom dia, Adriano, tudo bem? Mandar um abraço aí pra galera do Central Lavacar. E coloca a gente no sorteio aí. Valeu, um abraço.
0: Então, um abraço especial pra vocês aí do Central. Tudo de bom, viu? O final do Zap 8044. Erickson, um abraço pra vocês aí, viu? Obrigado pela participação, faturando aqui a costelinha suína hoje. Final do Zap 8044.
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0: dia. É o Edson. Toca uma música da Marília Mendonça pra nós. Coloca a gente no sorteio. Agradeço pra todos aí. Um abraço.
1: Alô, Edson. Bom dia. Abraço aí. Obrigado pela audiência. A gente vai seguindo em frente, correndo contra o tempo. Rick Renner.

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1: E aí, Kel, estamos já de volta, claro, com mais fofoca.
2: Mais fofoca por aqui, Cido. E a fofoca é quente, tá?
1: Epa, negócio tá assim, é?
2: Olha, Patrícia Bravanel essa semana fez aniversário e resolveu comemorar os seus 49 anos numa festa, né?
1: Certo.
2: E um detalhe ali chamou a atenção. Não foi presente, não foi decoração, não foi nada.
1: Não?
2: O que chamou a atenção foi que Patrícia Bravanel apareceu mais uma vez sem usar a aliança de casamento.
1: Epa.
2: É, a ausência do acessório aumentou. Contou as especulações sobre o relacionamento dela com Fábio Faria. Né? A Patrícia já tinha sido vista sem aliança em algumas aparições recentes. E agora os seguidores começaram a questionar esse detalhe, né? E se perguntar se o casamento continua ou não. A Patrícia não se pronunciou, nem explicou. Mas a gente sabe que algumas notícias recentes abalou o relacionamento, né? Que
1: foram, tem uns murmurinhos aí, né?
2: Foram

0: enfim, vamos ver, né, gente?
1: Que curioso, que será que ele falou? Não, mas não foi, é tipo assim, ó, olha, é, essa atriz é linda, né, né, né?
0: Você não sabe, você não viu as conversas? Menina,
1: não vi. Conta.
0: Ele falou, o Vorkaro perguntou, aquela festa lá, vai ter aquelas loiras lá, e vai ter.
1: Ah, é?
0: É, menino. É assim, babado, é forte.
1: Que BO, hein?
0: É.
1: Bom, se a gente souber.

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9: Bom dia, Adriana. Aqui é o Eric Central Lavacar. Quero agradecer pelo sorteio do assado. Até mais.
8: Ah, essa aqui é a participação do Eric, né? Um abraço. Esse é o áudio de agradecimento dele mesmo. Um abração especial pra vocês aí. Parabéns, viu? Uma costelinha suína. A programação ficou a seguinte aqui agora, né? Já foi pro grupo aqui o Erickson. O estúdio teve uma costelinha. Sabadão já com o Márcio tem um frango. Play da Lê tem um joelho. E o Mete Bala fechando o Festival dos Assados com o Castelo. Lá no finalzinho da tarde, uma costela bovina, beleza? Aí sim, hein, gente? Vamos lá, terminando aqui o Estúdio 901 com participações no Zap da Aventura. Obrigado pela audiência de todos vocês aí.
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8: Deixa eu mandar um abraço pra Neuza Biasi. Oi, Neuza, bom dia! Toca uma música do peão. Pião desse, por favor. Deve ser o pião todo apaixonado, todo tatuado, né? Eu já toquei. Neuza Biasi, estou acompanhando todo dia a programação, diz ela aqui. Fala, Mário!
10: Bom dia, Adriana, aqui é o Mário. Adriano, toca pra nós aí uma música do Daniel aí, beleza? Pode ser qualquer uma aí. E quero participar do seu sorteio de hoje. Valeu, grande abraço, bom final de semana. Valeu.
8: Valeu, Mário, pra você também, um ótimo final de semana, você, toda a família, obrigado pela audiência, vambora. Ah, vou embora e vou deixar o Jota Quest Dias Melhores e depois dele vem o Eduardo Costa, ainda dentro dos pedidos que você fez aqui, ainda tô aí, né? Beleza? Ótimo final de semana, bem-vindo, Márcio Henrique, na programação da Aventura FM, tchau.

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2: 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São 10:07.
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0: É um som do Gustavo Lima. Ainda tem amor, ainda tem amor? Claro que tem, sempre tem amor, sempre tem que ter amor. Gustavo Lima fechando a primeira sequência musical do Sabadão Ventura. Você curtiu a Ana Castela e a gente abriu com Country Beat, a Mari Fernandes, são 10:15 da manhã. Adriano Duarte, bom descanso, irmão. Bom final de semana, dando continuidade à programação da Ventura. Eu, Márcio Henrique, te fazendo companhia nesse sabadão, 10 de outubro de 2026. Legal que você tá aí, toda aquela audiência gigante. Com Adriano Duarte, continuam por aí? Vocês continuam por aí? Vocês não são bobos, né? Vocês não vão mudar, tá cheio de promoção, cheio de presente, de prêmios pra você. E aí, claro, tá tudo legal, tudo leve, tudo light, você tá dentro de um feriadão prolongado. O feriadão segunda, feriadão de segunda-feira é bom, né? Feriadão de segunda-feira é bom, todo mundo curtindo por aí, são 10:16, já começa a participar com a gente. Daqui a pouquinho eu vou falar dos prêmios, dos presentes pra você que o Sabadão traz hoje. E ó, tá sensacional, tá sensacionível. Essa palavra existe, né? Tá show de bola, daqui a pouco eu falo pra vocês. Pronto, vou dar um tempinho até vocês começarem a fazer contato de novo com a gente, tá bom? Novos contatos com a Ventura FM pelo 3264-9090 pra poder concorrer, pra poder ajudar o Márcio Henrique a fazer a sequência musical do Sabadão, pra gente deixar essa manhã, esse final de semana bem astral, bem gostoso, com cara realmente de feriadão prolongado, tá bom? São 10:17. Intervalo e a gente volta já. Manda mensagem, tô te esperando.
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0: São 10h21. Bom, eu ia.
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0: Bom, já tô no Zap da Ventura, é o 3264-9090. Eu já ia fazer um destaque para os ouvintes da Rádio Ventura, mas ninguém mandou mensagem ainda. Ninguém. É, eles não estão a fim de participar. E ó, que presente. Presente é o que não falta. Prêmio é o que não falta. Para essa galera. Aqui no nosso Sabadão Ventura, desse dia 10 de outubro de 2026, feriadão prolongado, segundona? É, segundona aquele feriadão. Então, bora curtir. Daqui a pouco eu dou um destaque, a hora que vocês começarem a mandar mensagem. Por enquanto, ninguém, ó. É, acabou o programa do Adriano, zerou aqui o WhatsApp, começa de novo e nenhuma mensagem por enquanto. Eu tô achando que esses ouvintes estão enjoados de ganhar prêmio, de ganhar presente. Toda hora tá ganhando, não querem mais, não querem. Vou fazer o seguinte, daqui a pouco eu dou uma olhada no WhatsApp. Deixa eu bater um papo com um cara, com esse cara que é sensacional, um grande amigo. Por onde ele anda, será, hein? Que ponto do comércio da cidade ele tá, o nosso grande Carlos Alberto Cien, nosso gigante, uma das mais brilhantes vozes da região. Onde você tá?
14: Márcio Henrique.
0: Oi.
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0: 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Qualquer a hora que você quiser voltar, só dá uma luta, meu irmão, tamo por aqui. 10h25 no horário de Brasília. Bom, o WhatsApp não tem nenhuma mensagem por enquanto ainda, ninguém mandando mensagem. Bom, deixa eu falar dos prêmios, os presentes. Vai que assanha, é, vai que atenta a galera. Vai que a galera anima, 10:25, não tem almoço ainda, né? Não tem almoço, ninguém tá pensando em almoço ainda. Ó, tem o quê? Ah, pro almoço de amanhã já tem, já tem. Lá do Meat House Joaquim Manuel, do Festival dos Assados, para esse feriadão prolongado, no sabadão tem um frango assado. É o mais gostoso, é o mais suculento da cidade, é um frango assado lá do Meat House Joaquim Manuel para você, tá bom? Bora participar? Animou? Não? Bom, tem mais. Deixa eu ver aqui. Tem vale? Ah, tem um vale da Loja Demais. Tem um vale da Loja Demais pra galera? De cinquentão esse vale? Bacana demais então, né? 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Animou? Então bora participar. 3264-9090. O que tá acontecendo com esse zap aqui, olha? As mensagens não estão aparecendo aqui, ó. Tá zero de audiência isso aqui hoje.

0: Adão já começou contagiante, já invadindo a cidade e a região. Hoje, 10 de outubro, Rihanna cantando no Sabadão, fechando mais uma sequência por aqui. Te amo, te amo. Você escolhe a pronúncia aí. Rihanna, em 90.1 na sua rádio, mais perto de você, 10:30, horário de Brasília. Valeu, dona Rihanna. Bom, lembrando então, a gente tem aqui de prêmios pra você. Tem o Festival dos Assados, bomba todo final de semana. A galera se delicia com esses assados, tem costela, tem costelinha, tem frango. No sabadão, daqui a pouco tem sorteio, tem um frango assado pra você, mas não é só isso. A Aventura nunca se contenta com poucos prêmios para os ouvintes, que vocês merecem muito mais o tempo todo. 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E aqui no sabadão tem um vale de cinquentão. Legal, né? 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Manda mensagem pelo zap 3264-9090. A galera ainda não participou, não tem nenhuma mensagem. Zero? Abre aí de novo, deixa eu ver. Vale, zero. Zero mensagens. Ninguém participando. Eu tô achando que estão lá na outra lá. Essa galera insiste em curtir a rádio Pindaíba FM ali, né? Que coisa. Mas bora lá, depois do intervalo tem muito mais. 10:30, deve ser a preguiça, finalzão de semana, feriadão, deve ser a preguiça. É nhaca, tá todo mundo, pegou todo mundo, inclusive eu. Daqui a pouco, depois do intervalo, tem muito mais.
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2: 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Bom, sabadão de volta já.
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2: Já tá de volta, pronto. O Zap da Ventura tá aberto, continua aqui na minha frente. Oh, meu Deus do céu, o Adriano deixou a audiência da rádio em 100% lá no gráfico. Tô vendo aqui no gráfico lá. O Adriano terminou o programa dele com 100% de audiência. A cidade toda curtindo a Ventura FM, os bairros, o centro, todo mundo, a região também. E o meu aqui até agora que tá zerado, hein? Tá zero aqui, né? O que tá acontecendo? Meu Deus, transmissor tá ligado aí, meu? Tirado o fio, não? Ninguém participou pelo zap até agora. É o 3264-9090. Aqui a gente atribui a isso, hein? A preguiça, eu falei, tá atribuída a preguiça. Só o pessoal ninguém quer mandar, né? E falta de prêmio, de motivos, de atrativos é o que não é. Não é porque tem um festival dos assados, todo mundo quer um assado gostoso para almoçar amanhã com a família. E eles têm sido presença assim constante na mesa dos lençoenses, da família dos lençoenses, os assados lá do Meat House Joaquim Manuel. No sabadão tem o frango. É um frango assado para você. Bom, legal demais. Tem mais, muito mais. 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Tá vendo aí, mano? Tá vendo? R$50. 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Então manda aí. 10:38. Bom, enquanto ninguém participa, vamos falar de futebol. Vamos ver se anima a galera agora, se puxa a galera, tira a galera de Sadefri, é? Dá um sorrisão pra essa manhã linda de sábado aí. Tem previsão de chuva? Não, tá calor, né? Tá quente. Bom, pra começar então com a previsão aqui, dá uma olhada no aplicativo meteorológico aqui, 25 graus já, 10:38 e 27, atualizou aqui, ó, 27, tá falando que tá, o Cian falou que tá carrancudo, aqui tá apontando que tá limpo. Máxima de hoje 31 graus, mínima 19, nesse momento 27 já, percebi que eu desci na caminhada, tá bem quente esse sábado.

na zona de rebaixamento Coringão e para piorar tá sem técnico. Essa semana o nosso grandioso inovador Fernando Diniz deu adeus ao clube também. 27 derrotas seguidas consecutivas, custou o cargo do nosso grandioso Fernando Diniz. Já foi embora, o Coringão tá sem técnico, tá atrás aí. Liga para um, não quer. Ligou para o outro, também não quer. Ligou lá pro, ninguém quer aceitar treinar o Coringão. Por que será? Será que ninguém aceitou treinar o Coringão? Então tá ali, ó, na zona de rebaixamento Coringão, e amanhã tem esse clássico aí. Qual que é a opinião? Qual que é o seu palpite para Palmeiras e Corinthians amanhã? Pra você curtir no feriadão, super clássico, manda aí, faltam 20 pras 11. Esse é o Sabadão Ventura. Tô sozinho hoje, hein? Tô sozinho aqui, tô abandonado aqui. Em 90 pontos, tem Felipe Rodrigo cantando.

0: É um som do Henrique Juliano, Última Saudade. No nosso Sabadão, edição desse sábado, 10 de outubro de 2026, na sua rádio mais perto de você, na Aventura em 90.1.
1: Hoje não.
0: Faltam 15 para as 11 no horário de Brasília. Você curtiu ainda Felipe e Rodrigo? Faltam 15 para as 11. O programa tá por aqui, tá o Vivaço, Marcião te fazendo companhia. Pena que vocês não querem participar, ó. Se eu fosse vocês, eu não perdia tempo, não. Tem promoção, tem presente, tem prêmio. Eles não acabam por aqui, ainda mais nesse feriadão aí, ó. Hoje tem frango assado para você do Meat House, Joaquim Manuel. Bora participar para concorrer. Ó, tem também, tá aqui, ó, na minha mão, um vale compras, um vale de cinquentão. Da Loja É Demais. Bacana, né? Bacana. 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E manda mensagem pra cá no 3264-9090 pra concorrer, então, a esse vale de R$50 da Loja Demais. 14 pras 11. Bom, a galera não quer mandar mensagem por enquanto aqui da cidade. Vocês me abandonaram na região aqui. Deixa eu fazer contato com os amigos aqui, então, estão na sintonia. É, enquanto o pessoal daqui decide, eu vou mandando mensagem para uma outra região aqui, ó. Bariri na sintonia, todo mundo ligado por aí. Quem mais? Torrinha também tá na sintonia, não? Tá ligado por aí. Santa Maria da Serra. A galera que tá participando aqui, uns amigos aqui mandando mensagem. Buri também tá na sintonia. Ah, meu Deus do céu, hein? São Miguel Arcanjo, só curtindo por aí. Domélia, tem gente aí na sintonia em Domélia. Santa Cruz do Rio Pardo, todo mundo curtindo por aí. Coisa, hein? Pirajuí. Alô pra essa galera, pros amigos em sintonia, curtindo o Marcião pelo www.venturafm.com.br. Paranavaí, no Paraná. Vamos curtindo por aí? Beleza, hein? Ibaiti, no Paraná. Tem audiência por aí, Júlio? É, porque os ouvintes daqui, não sei não. Se vocês ganharem esse frango aqui ou esse vale, eu mando pelo Sedex aí pra vocês, né? 10h47. Bom, mas é o seguinte, amanhã, domingão, bater um papo aqui amanhã, domingão, tem esse grande jogo de futebol, manda aí, quem acertar o placar do jogo de amanhã, semana que vem tem presente, né? Fala, mas qual que vai ser o placar de amanhã entre Palmeiras e Corinthians? 13-0 pro Palmeiras? 13-0, Coringão sem técnico, vai de mal a pior, tá ladeira abaixo o Coringão, zona de rebaixamento e com certeza vai jogar a Série B o ano que vem, o Coringão, né? 13-0. Fala, Rafinha, o placar de amanhã, seu Rafinha. 9-1 Palmeiras. 9-1. Caramba, então o Palmeiras tá bem na frente, hein? Que coisa. 3264-9090. 12 pras 11. Depois do intervalo tem mais. Pra quem pediu, Marília Mendonça vai curtir já já.
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1: Faltam 8 minutos para as 11 na sua manhã de sábado.
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1: 8 para as 11. 8 para as 11, o WhatsApp da Ventura tá aberto aqui, não sei porquê, porque não tá tendo utilidade nenhuma, porque o pessoal de Lençóis não quer participar. Deixa eu dar uma ouvida aqui na rádio concorrente lá na Pindaíba FM, deixa eu ver aqui, peraí. Sintoniza aí, ó. Sintoniza aí a Pindaíba FM aí, ó. 42.10, sintoniza aí. Tá tocando música clássica. Eles estão ouvindo música clássica, então, na Pindaí. Por isso que eles não querem participar aqui. É música clássica. Combina com a hora do almoço, música clássica? É por isso que tá todo mundo lá. Ninguém quer participar comigo aqui. Ninguém manda mensagem. No 3264-9090. Ó, tem um frango assado lá do Meat House, Joaquim Manuel. Frango assado, presentão aqui do Festival dos Assados. Tem também o Vale de cinquentão pra vocês da loja É Demais. Tá aqui, ó, tá aqui na minha mão, né? Pra você participa aí, tá bom? 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E ó, como eu disse, lembrando, tem então esse vale de R$50 para vocês aqui. No nosso sabadão, 6 para as 11. Fala, Edu. Tá aí, Edu, tá tranquilo por aí, irmão? 21-0 pro Palmeiras amanhã? 21? É, eu também pensei nesse placar, tentei imaginar esse placar aí. Coisa tá feia, né? Tem músicas, tem almoço por aí já ou não? Mais música tem, o sabadão sempre tem, pra galera toda tem Marília Mendonça, pra gente curtir.

0: no horário de Brasília. Faltam 3 minutos para as 11 da manhã.
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1: Obrigado, maninho.
0: Você curtiu aí, fechando a primeira parte do Sabadão, teve Fernando e Sorocaba e Hugo e Guilherme, teve Marília Mendonça também e lá atrás Henrique e Juliano. 11 em ponto, horário de Brasília. É... Tá ao vivaço, daqui a pouco a gente vai voltar pra continuar a programação por aqui. Deixa eu mandar mais um beijo aqui pra galera de... É o nome da cidade ali, ó, cidadezinha ali, é o pessoal de Lençóis que ia participar. E mandou mensagem. Aqui tá rolando música clássica ainda na Pindaí, BFM. O pessoal tá curtindo lá, começou o almoço, hora de almoço agora. O pessoal prefere música clássica. E eu não toco música clássica aqui. São 11 em ponto. Espírito Santo do Turvo. É isso mesmo. Não lembrava o nome da cidade. Espírito Santo do Turvo. Tudo legal por aí, tranquilão. E mais, pra Tânia, o pessoal curtindo aí. Aquela pra frente de Botucatu ali. Ela vinda, pra frente de Botucatu. Como que chama ali? Pardinho, pessoal de Pardinho com a gente. Mineiros do Tietê. É. 11 horas, 1 minuto, pronto. Agora que abriu o WhatsApp, agora que eles começaram a chegar por aqui, ó. Ó, no sabadão desse dia 10 de outubro de 2026, valendo pra você um frango assado do Festival dos Assados lá do Meat House Joaquim Manuel. E também tem um vale compras de R$50 da loja É Demais, tá bom? Então manda mensagem, pronto. Acho que acabou o programa lá agora na Pinda, na concorrente. Agora que eles estão chegando aqui, participando, enviando mensagem pro nosso sabadão. Então bora destacar esses ouvintes, né? Eles fazem o que querem também, né? Me fazem de mim gato sapato. Eu sou maltratado por esses ouvintes aqui. Olha lá, eu peguei audiência 100% do Adriano, caiu para 1,7%. E agora eu vou recuperando aos poucos aqui, ó. Érica Tomás tá chegando agora, Érica. Tava curtindo música clássica lá na Érica. E mais aqui, Dona Regina também, tá apostando no Coringão, Dona Regina? Acreditando? Sei não, hein? Quem mais tá curtindo aí, chegando por aqui, deixando mensagem? Oi, Mari, de Alfredo Guedes, tudo legal por aí, queridona? Quem mais tá aí com a gente? Valmir Melo, tá legal por aí, Valmir? Ah, quem tá na Secap aí? Léo Paula também na Secap curtindo o nosso sabadão. Ótimo dia também aí pra quem? Deixa eu ver aqui o nome. Pra Paulo Marcelo aí, Paulo Marcelo curtindo a gente também. 3264-9090. Quem mais? O Vanderlei Mendes tá chegando pra curtir o sabadão. Vocês estavam lá na concorrente, agora vem todo mundo pra cá, na Ventura FM 90.1. O Gedielson também tá com a gente na programação. Ótima manhã também pra você, Divaldo Virgínia, tá bom, Divaldo? Irmão, Donizete Milani, tranquilo por aí, queridão? Quem mais tá aí já com a geladeira abastecida pra esse feriadão? É você, né, seu Assis? Tranquilo por aí? Viviane Procópio também tá com a gente. A Dona Iracema, beijo. Sidão do Caju aí, tranquilo, Sidão. Leila Aparecida também tá chegando por aqui. Aí, que correria que vira, ó. O Devair também tá em 90.1. Quem mais tá aqui acreditando no Coringão? Todo mundo acredita no Corinthians. Sei não, hein? Lourdes também tá aí, Lourdes. Quem mais? A Simone ligada com a gente, curtindo. Gisele também tá na sintonia, Dona Gisele. João Amaral também, todo mundo, Joselito Lima, o Jura também, né? A Júlia também, né, Júlia? O Zafane, Maria Vitória, o Edenilson curtindo a programação. Bom dia pra Rebeca também, já tá com a gente no Sabadão Ventura. Beijo pra Vera também, pra Regina Ferrarese, já na sintonia com a gente. Quem mais? Deixa mensagem por aqui, a Carol Pereira, né? Dona Carol participando, a Ângela também tá com a gente, ó, todos eles agora voltaram pra cá, pros 90.1, é, que fica do lado da frequência, lá da concorrente que tava tocando. Eles estavam todos lá, agora vem pra cá, né? Fala, Marquinhos, placar de amanhã pro jogo entre Palmeiras e Corinthians, grande clássico amanhã pelo Campeonato Brasileiro. O Corinthians não ganha um jogo no Campeonato Brasileiro desde fevereiro, são 27 derrotas consecutivas. Enquanto isso, o Verdão vai voando baixo, vai em busca do título. Então é um jogo dos extremos amanhã. O que você acha? 22-0 pro Palmeiras? Isso, hein? Vocês estão querendo massacrar o Coringão. Fala, Denise, o placar pra amanhã, querido Alan. 11-1 Palmeiras. É, todo mundo apostando então no. Ó, não esquece, daqui a pouquinho sorteio por aqui 11-5 pra virar pra segunda parte. Eu volto.

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3: Bom, já tá de volta a edição do Sabadão Ventura de hoje. Dia 10 de outubro de 2026, 11:09. Já tem gente almoçando aqui, já tem gente almoçando acolá. Ninguém falou pra mim o cardápio de hoje. Qual que é o cardápio de hoje aí? É, Renan, na Cruzeiro aí. O que, que tem de bom na Cruzeiro hoje, o cardápio aí? Tem, Vera? Qual que é o cardápio no Grajaú, Vera, hoje? Ah, esse horário aqui, você anda pela cidade, aquele cheiro gostoso. Ah, cheiro de almoço gostoso. Fala, Vanessa, qual que é o cardápio, o prato aí no Birama hoje, hein, Vanessa? Beijo pra todos aí do Birama. Que coisa, hein? Deixa eu ver aqui que tá mandando mensagem aqui. Oi, Mari. É, Mari, você tava lá na concorrente também curtindo lá o programa de música clássica agora há pouco, né, Mari? Agora que você tá chegando aqui, né? Olha lá, hein, dona Mari. Joselito Lima, legal pra aí, seu Joselito. Marcos Paçoca também tá com a gente, o Turco Oliveira. A Denise também já deixando o recado por aqui. Pronto, os ouvintes, agora que tá todo mundo aqui em 90.1, bora participar por aí, ó. Valendo pra vocês, frango assado lá do Meat House, Joaquim Manuel, o sorteio já já. Também vale compras de R$50 das lojas É Demais. Aliás, pra você que vai descer pro centro da cidade comprar presente pra criançada, vai passear, fazer compras, gastar, tem que gastar mesmo, porque eu não sei o que você vai fazer com tanto dinheiro guardado. O que que você vai fazer com esse tanto de dinheiro guardado aí na conta? Tem que gastar, né? 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E tem um vale de cinquentão aqui na É Demais pra você no nosso sabadão. Participa aí, 3264-9090-1111, né? Regina, ligar a Regina. Você acredita no Coringão? Não também, né? Não. É, amanhã tem um clássico. Eu quero saber o palpite, se a galera tá animada, se os corintianos estão animados. O corintiano não tá animado, nem um pouquinho. Não tem nenhuma mensagem do Corinthians aqui. Só os palmeirenses opinam. A cada 50 mensagens de palpite sobre o clássico de amanhã, 49 são de palmeirenses. Até porque Lençóis Paulista, majoritariamente, é uma cidade palmeirense. É por onde você anda, é só verde, verde. Às vezes eu arrisco sair com a minha camisa do Corinthians, já antiga. Mas aí você entra no mercado, é só verde. Vai ali na loja, o cara com a camisa do Palmeiras. É, fica até meio com medo dentro. É só palmeirense, todo mundo acreditando numa vitória do Palmeiras amanhã. E fácil, hein? Fora o baile, é em cima do decadente Corinthians. 11:12, não esquece dos presentes, tá bom? Não esquecem de mim aqui no nosso, que eu nunca esqueço de vocês. Poxa vida.

0: Bom, e essa morena aí, o que você acha dessa morena aí? Que nota você dá pra esse morenão aí? É a Isa! Se morenasse é a Isa, dona de mim! 11:15 no horário de Brasília, em 90.1 no nosso sabadão. Cidade toda ligada, curtindo a programação, agora todo mundo em 90.1 almoçando, mas a sintonia com o Marcião e a região também tá ligadinha com a gente, pedindo músicas, fazendo a sequência imbatível. É, a concorrente ficou no chinelo agora, agora só da aventura. Todos os bairros, o centro, no carro, no fone de ouvido, almoçando em casa. Tem gente trabalhando ainda no trabalho, curtindo o feriadão, todo mundo em 90.1. É o point da galera, 90.1 para esse feriadão. E a sequência musical do sabadão tá bombando, 11:16. E com presente também tem a promoção do Festival dos Assados lá do Meat House Joaquim Manuel, valendo um frango assado para vocês. Daqui a pouquinho já rola o sorteio. Boa sorte aí, não esquece. E também o vale compras de R$50 das lojas É Demais. Manda aí 3264-9090. Tô te esperando por aqui. 11:16 é um instante só pra gente voltar.
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7: Bom, gente. Pronto, a gente de volta por aqui. Eu sou o Márcio Henrique, continuo por aqui no nosso Sabadão ao vivo. São 11:20 no horário de Brasília. Tá quente aí, tá calor por aí, esquentando, né? Deixa eu ver, a temperatura tá subindo. No início do programa tava 27 graus. E agora quanto tá aí? Deixa eu ver. Bora atualizar aí. Atualiza aí, ó. 27, continua ainda, 27 graus, tempo abafado, né? Nesse sabadão, 10 de outubro de 2026. Ó, daqui a pouquinho tem sorteio valendo aí, tem presente, prêmio, as promoções por aqui estão sempre rolando. O ouvinte da Ventura sempre se dando bem, né? Vocês vão curtir lá concorrentes, lá vocês não ganham nada. Na Pindaíba, na Pindaíba FM não dá nada pra vocês lá, dá uma azeitona. Vocês não ganham nada lá e fica curtindo a rádio. Aqui na Ventura tem prêmio toda hora. Ó, tem um Festival dos Assados. Daqui a pouquinho, dentro do sabadão, já rola sorteio. Tem um frango assado pra vocês. Pro almoço de amanhã, que tal? É? Tem mais, ó. Tem um vale compras de R$50 da Loja Demais. 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E ó, tem um vale compras de R$50 então das lojas É Demais pra vocês aqui. 11:21, a gente tá aqui batendo papo legal, interagindo com a galera. Vocês são apaixonados por futebol, né? Seus futebolísticos. E amanhã, domingão, tem o clássico entre Palmeiras e Corinthians. Ninguém tá acreditando no Coringão. Manda aí o seu palpite pro jogo da manhã. Qual que vai ser o placar? Você acha que o Palmeiras ganha fácil, atropela o Corinthians e afunda de vez o arquirrival? Manda o arquirrival de uma vez por todas lá pra Série B do Campeonato Brasileiro pro ano que vem? É, não tá difícil de se acontecer, não, hein? É uma possibilidade muito real do Palmeiras passar por cima, atropelar um Coringão e mandar ele pra zona de rebaixamento e falar assim: é aí que você tem que ficar, é aí que é o seu lugar, a Série B é o seu lugar. Seu Esporte Clube Corinthians Paulista, ninguém quis treinar o Coringão. Tá vendo uma notícia aqui, ó? Bora ouvir aqui, deixa eu ver. Silvinho não quis? Hein, Edinaldo? Silvinho não quis treinar o Corinthians? Ei, jogador do Coringão, era bom Silvinho, hein? Bom lateral esquerdo, né? Silvinho não quis assumir o comando do Corinthians, não quis, pulou fora. Um dos últimos que treinou o Coringão, Ramon Dias, o argentino. Ligaram pra ele também já? Recusou a proposta? Não quer também treinar o Corinthians? O que que tá acontecendo, hein? 11:23. Zubeldia também tá no mercado, tá livre no mercado? Fez contato com o Zubeldia? Qual que foi a resposta dele? Não, não também, não quer. também não quer treinar o Coringão subiu dia. E além desses três aí, foram feitos mais 25 contatos. 25 mais 3, 28. Então o Corinthians tentou 28 treinadores para assumir o comando do Coringão agora, para esse resto de temporada. Faltam 9 jogos para esse resto de temporada, hein? Ninguém quis. Então tá largado o Coringão. Deus dará. E amanhã tem esse clássico importantíssimo diante do seu maior rival, que é o Palmeiras, que tá nadando de braçada no Campeonato Brasileiro. Tá sonhando com o título. 50% com a mão no título, Palmeiras. 11:24, horário de Brasília. Tem músicas. Daqui a pouco tem sorteio, tem presente. E tenha eu e você juntos em 90 pontos no Sabadão. E tem Gustavo Lima e Luiz

0: É o som dela, da Ana Castela, do nosso Sabadão. Manhã de sábado, 10 de outubro de 2026. Olha onde eu tô. Ana Castela, fechando mais uma por aqui, 11:30. Olha onde eu tô. Bacana demais, olha onde a gente tá aqui no Sabadão, ao vivaço pra você, o Marcinho, até meio-dia. Hora que a pouco pinta sorteio, dá tempo de você mandar mensagem pelo zap ainda, só não pode perder tempo, tá almoçando? Então espera se almoçar, você vai levar quanto tempo almoçando ainda aí? Isso, almoça tranquilo, bom apetite aí. Bom apetite, depois do almoço dá tempo, ó, você tem aí, sei lá, mais uns 10 minutos, 10 ou 15 minutinhos para você deixar o seu recado, vai concorrer a um frango assado, aí já pro almoço de amanhã, domingão, né? Esses assados aqui para você retirar amanhã até meio-dia lá no Meat House Joaquim Manuel, para você almoçar com a família. Daqui a pouco então tem um frango assado. E também valendo um vale compras de R$50 das lojas É Demais, tá bom? Não esquece, 3264-9090, corre pro zap aí. Tô te esperando, o tempo tá passando, 11:31. Música vai voltar daqui a pouco.
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0: 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Mas que dá vontade, dá.
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0: mais delicioso que o outro. 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

0: do açougue Joaquim Manuel, hein?
1: Ventura, boa tarde, Alê.
0: Oi, Zan.
1: Ó, uma música aí pra mim da programação, pra ser pra galera do Barbita, pra todo mundo pra dar música, e um ótimo sábado pra você, Erieda.
0: Valeu, abraço pra você, Zan, todo mundo aí no Bar do Mita. Quem tá mais por aqui é o Paçoca. Ô, Paçoca, mandando áudio.
2: Boa tarde, Ali.
0: Tarde.
2: Aqui é o Marcos Paçoca, estamos na audiência. Manda um alô pra mim, pra minha filha Alice. Toca uma música do João Lucas e Gabriel aí pra gente. Abraço.
0: Lucas e Gabriel? Olha, não tenho nenhuma deles aqui, não. Mas manda certinho pra mim o nome da música pra eu achar aqui, tá bom? Valeu, Marcos. Boa tarde pra você.
3: Oi, Ale. Boa tarde, querida. Tudo bem?
0: Oi, Ângela.
3: Ale, tava sem energia aqui até agora.
0: Tava sem energia?
3: Virou moda. Virou moda essa queda de energia que tá tendo.
0: Pior que tá tendo muito,
3: só
0: né?
3: Só por Deus. Ale, gostaria de ouvir a música Peão do Tatuado, tá bom? Um beijo pra todos. Um ótimo final de semana, querido. Um beijo.
0: Abraço pra você, Ângela. Agora força voltou e a gente tá com força. Tamo com tudo.
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0: ficar no sorteio? Claro, claro. Tá valendo aí, tá concorrendo.
1: Boa tarde, minha querida.
0: Pois
1: tá,
0: é.
1: Tudo bem com você? Ô, Lê, põe meu nome no sorteio.
0: Coloco.
1: Beijo, Lê. E toca aquela música lá. Eu quero praia.
0: E agora depois.
1: Tchau, obrigado.
0: Vamos dar o play.

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13: Olá, meus queridos, boa tarde. Essa é a sua rádio ZYM936, Rádio Ventura em Lençóis Paulista, São Paulo.
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13: Que manda muito bem por aqui, participa, pede sua música, manda seu alô na tarde da Ventura. É o Play até as 2, hein? Todo mundo que dá o play, concorre a um delicioso assado do açougue Joaquim Manuel. Sim, tá valendo prêmio.
15: Tá valendo prêmios.
13: Participa aí. Oi, Silvia, boa tarde.
16: Oi, Silvia, que tá falando, tudo bem?
13: Bem, você?
16: Eu gostaria de ouvir uma música da Simone Mendes e participar do sorteio. Obrigado e um bom feriado a todos.
13: Valeu, um beijo pra você, sim, tamo junto. Quem tá mais por aqui é o Marcelo.
17: Boa,
13: é Marcelo.
17: Tarde, Alessandra, aqui é o Marcelo, vim agradecer do prêmio que eu ganhei ontem da tábua de frio.
13: Opa!
17: Lá do Empório do Queijo.
13: Gostou?
17: Queijo. Vim agradecer pelo presente que vocês me deram.
13: Opa, e sim.
17: Muito obrigado, Aventura FM. Alessandro, manda uma música pra nós aqui, que estamos de pedreiro aqui no Jardim Carolina, aqui, eu, Jurandir, Odisseu, pra todos os pedreiros aqui, pra nós, põe uma música aí legal pra gente escutar.
13: Valeu, então, beijo pra vocês, meninos, bom serviço aí no Jardim Carolina, trabalhando e ouvindo Aventura. Faturou prêmio ontem, né, Marcela? Aí sim, hein? E uma tábua deliciosa do Empório do Queijo. Valmir Melo também tá aqui com a gente. Um alô pro Valdir e o pessoal que tá na usina Barra Grande trabalhando. Oi, meninos. Boa tarde, bom serviço pra vocês. O Turco, oi, Turco.
18: Boa tarde, Alessandra. Ô, Alessandra, toca pra nós aí o Gustavo Lima, retrovisor. Beleza? Vamos ganhar esse assado aí pra amanhã.
13: Vamos dar o play então no Gustavo Lima.
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90 FM, mais perto de você, a indicação da Silvia, o som da Simone Mendes, Me Ama ou Me Larga. E você participa por aqui, 3264-9090. Um alô pro Martinho.

0: tarde.
1: Boa tarde, Alessandra, que é o Vaguinho Pedreiro.
0: Oi, Vaguinho.
1: Alessandra, põe lá no sorteio aí, se der pra tocar, toca Rio Negro e Solimões, ninguém faz igual. Obrigado.
0: Valeu, abraço pra você, vamos dar o play aqui no Rio Negro e Solimões.

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1: É o nosso Play Ventura com você por aqui participando no 3264-9090, pedindo a sua música, dando play por aqui, concorrendo aos prêmios de hoje. Tá valendo pra você mais um assado delicioso do açougue Joaquim Manuel. Sim, sim, os melhores assados pra você aqui na Tarde da Aventura. Quem participa aqui com a gente é a Vanessa. Oi, Vanessa, boa tarde. Participando, pedindo uma música por aqui. Valeu, Vanessinha. Tá mandando alô pro Paulo e também pra Janaína. Abraço pra vocês. Quem também tá por aqui participando é a Maria. Oi, Maria. Maria Moreira, também aqui na Tarde da Aventura. Valeu, Maria. Boa tarde. Ela tá afim de ouvir o som do Zé Felipe. A gente vai tocar com o som de faculdade.
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1: É o Play Ventura com a sua participação por aqui, valendo prêmios. Tá valendo um delicioso assado do açougue Joaquim Manuel. Participa com a gente para concorrer. 3264-9090. Um alô pra Simone. Oi, Simone. Tá lá no Grajaú com a gente. Valeu, Simone. Conta aí qual é a boa do seu final de semana. Tá descansando, tá trabalhando. Final de semana prolongado, né? Segunda-feira de feriado, dia de Nossa Senhora Aparecida. Então, nós temos aí um final de semana longo. Que delícia. O Kleber também tá por aqui. Oi, Kleber.
2: Boa tarde, Lê. Boa tarde, pessoal da Aventura. Quero participar do sorteio aí. Toca uma do Thiago York pra nós aí. Valeu, ótimo sábado.
1: Valeu, abraço pra você. Vamos lá tocar do Thiago York. Faz tempo que a gente não toca Thiago York aqui na programação da Aventura. Então vamos lá, vem dar um play você também.

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16: É o Play Ventura que você participa no 3264-9090. Sempre com vários prêmios pra você. Hoje no nosso sabadão tem um assado do açougue Joaquim Manuel. Tem também pra você o 20 Ventura. Vários prêmios logo mais na nossa tarde para o Dia das Crianças, hein? Vem dar o play, conta aí qual é a boa do seu final de semana. A Kátia tá por aqui. Oi, Kátia, boa tarde, tudo de bom pra você. A Bel, oi Bel, também tá participando, um ótimo final de semana, Bel. O pessoal participa, tem assado do açougue Joaquim Manuel.
18: Oi, boa tarde, tudo bem? Olha, terminando aqui o turno.
16: Opa!
18: Toca, tomou um banho e partiu churrasco, hein?
16: Ô, oh, coisa boa,
18: beleza?
16: Hein?
18: Olha, toca o amor dos outros pra nós, fazendo um favor. Bom fim de semana, um beijão, fica com Deus.
16: Valeu, tamo junto!
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0: 90 FM, sua rádio mais perto de você, aqui na Tarde da Aventura. Sempre, sempre com a sua participação. E você manda seu alô aqui pra gente.
1: Manda um alôzão pra minha tia Célia de Moraes, que hoje é aniversário dela.
0: Oi, Sônia.

0: Tchau,
1: um beijo, Sônia, e um beijo pra ela que tá fazendo aniversário hoje, neste sábado, dia 10 de outubro. Parabéns pra ela e pra todos os aniversariantes desse sábado, dia 10 de outubro. Parabéns. A Sônia mandando um beijo a todos nós aqui da Aventura FM. Quem também tá fazendo aniversário hoje é a Dona Maria Jordão. O filho dela aqui participando com a gente, o Marcos. Valeu, Marcos. Abraço pra Dona Maria, completando mais um ano de vida hoje. A

0: Atlântida FM, mais perto de você, aqui na Tarde da Aventura, você dá o play. Participa aqui com a gente, um alô pro Felipe Micadei, ligadinho por aqui, valeu Felipe. O Alessandro também, oi Alê.
1: Boa tarde, Xará. Beleza?
0: Boa tarde, meu amigo. Bem você?
1: Vinícius. Estamos só curtindo a programação aqui no carro.
0: Aí sim, hein?
1: Acabamos de voltar da Rua 15, tava brincando os brinquedos infláveis. Agora voltar pra casa. Boa tarde.
0: Tamo valeu, junto. Ale. Verdade. Vários brinquedos infláveis para as crianças aproveitarem aqui no centro de Lençóis.

0: lá na Rua 15, com vários brinquedos infláveis, tem pipoca e tem tudo mais para as crianças aproveitarem. E o Alê foi lá, levou o filho dele para brincar. Tá certo. Valeu, Alê. A Bárbara também tá por aqui na Tarde da Aventura. E eu volto já já com o sorteio, hein, para todo mundo que participou.
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0: As últimas do Play, indicação da Nicole, aqui o som do Diego Vitor Hugo.
2: 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Foi o que ela falou pra mim quando ela levantou da mesa. Amiga, vamos lá comigo, deixar os dois bebendo aí.
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0: Vencer FM, sua rádio mais perto de você é o Play com as últimas participações. Daqui a pouco tem sorteio do joelho assado do açougue Joaquim Manuel.
1: Boa tarde, Lê. Tudo bem?
0: Bem, querido, e você?
1: Olha, me manda uma música bonita aí pra mim, pra participar no dia de hoje. Estou aqui em casa agora, nesse momento, pra ouvir. E participar do sorteio,
0: valeu,
1: tá?
0: Romilda.
1: Beijo.
0: Um beijo pra você, minha querida. Bom descanso. A Josi Alves também tá por aqui. Oi, Josi, boa tarde. Ligadinho na aventura, mandou até a foto do rádio na frequência. Gosto assim, é o Thiago Henrique. Valeu, Thiago. Ana Paula também. Oi, Ana.
2: Oi, Ale. Boa tarde, aqui é Ana
0: tarde.
2: Paula. Tudo bem com você?
0: Bem, você?
2: Eu queria ouvir uma música do Zezé de Camargo Luciano com participação do Guilherme Santiago. Eu ofereço para todos que gostam, tá bom? Um beijo, um abraço, tchau, tchau.
0: Valeu, querida, abraço pra você. Aqui na Tarde da Aventura, agora eu vou caçar, que eu esqueci o nome dessa música. Mas eu sei que tem aí os dois cantando juntos no penúltimo DVD do Guilherme e Santiago. Abraço pra você, Ana, tamo junto. Quem também tá por aqui participando é a Bárbara. Oi, Bárbara, boa tarde pra você. A Nicole também tá aqui com a gente, que já participou, né, Nicole? A Rose Santos, um alô também aqui pro Tiago. Oi, Tiago, boa tarde, tá curtindo a gente lá no Lago da Prata? Falou que tá lá descansando um pouco, tá ouvindo a aventura. Valeu, abraço pra você que tá aí no Lago da Prata também, na sintonia da aventura.
3: Fala, Lê, boa tarde, tudo bem? Aqui é o Tiago, queria tá mandando
0: Thiago
3: um abraço aí pro pessoal da MRA Esquadrias.
0: MRA.
3: Tamo pegado aqui hoje, hein? Sabadão, produção tá mil aí pra Mariana, pro Gordinho, pro André e pro Adelmo. Quero participar do sorteio aí, hein? Toca um Henrique e Juliano pra nós aí. Tchau, obrigado.
0: Valeu, querido, abraço pra vocês aí, só na produção Mil Grau, abraço, estão aí trabalhando e com o radinho ligado na aventura. Quem também tá por aqui é o Walter. Oi, Walter, abraço pra você, todo o pessoal de Alfredo Guedes, o Silva, o Donizete Milani, o Mauri também tá por aqui, ouvindo a aventura também pelo aplicativo.
4: Danadazinho falando de amor.
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0: Guilherme Santiago com Zezé de Camargo e Luciano.
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0: A última aqui do nosso Play Ventura. Agora tem sorteio pra você que participou com a gente. Vamos lá, pra todo mundo que mandou aí a sua mensagem. Mandou o seu alô, mandou o seu sucesso, deu play por aqui, porque tá valendo um assado do açougue Joaquim Manuel.
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0: 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Vamos lá pro sorteio, para você que participou aqui com a gente. Tá saindo um assado top para o Valmir Melo, final do telefone 9793. Parabéns para você, Valmir. Valmir Melo, final do telefone 9793. Faturou aqui com a gente, Valmir, o joelho assado do açougue Joaquim Manuel. Parabéns para você, Valmir. Só ir direto, viu? No Meat House Joaquim Manuel, na rua Machado de Assis, para retirar o seu assado. Parabéns para o Valmir Melo, que faturou. Daqui a pouco a gente volta com o Ventura Show e vários prêmios aí pro Dia das Crianças, hein?
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4: E agora tem um show de sucessos no seu rádio. A programação da Ventura continua no seu final de semana prolongado de Dia das Crianças, Dia de Nossa Senhora. E tem pra você mais sorteios. Sim, agora é pra criançada, hein? Tem prêmios aqui pra criançada. Pra criançada que participa, papai e mamãe, pode mandar o áudio, a mensagem. Só manda o nome completo da criança, porque agora é pras crianças. Tem vale-compras de R$100 da Baiuca. Sim, tem vale-compras de R$100 da Baiuca. Pra criançada ir lá trocar por um presente bem legal. 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Tem também pra você 10 picolés da Esquimel, maneira gostosa de se alimentar. A Esquimel tá aqui com a gente também. A criança adora sorvete, todas as idades, né? Mas criança ainda mais. Tem 10 picolés da Esquimel pra você que participa. Tem também vale compras de R$50 do Planeta Capas e você participa para concorrer. 3264-9090 é para criançada, hein? Então essas promoções de hoje, esses prêmios de hoje são para as crianças. Então manda o nome completo da sua filha, do seu filho, sobrinho, enfim, para concorrer. Pode mandar áudio também. Para começar o nosso show tem Jorge Matheus.

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0: Repórter FM, sua rádio mais perto de você, aqui na Tarde da Aventura. O som do Matheus Vargas com Kleber e Cauã, e nesse sábado especial aí, no final de semana do Dia das Crianças, tem sorteio de vale compras de R$100 da Baiuca, onde a diversão é garantida. Por isso mesmo, eu vou entrar em contato agora com a Baiuca.
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0: Ventura FM, sua rádio mais perto de você, aqui na programação da Ventura, 2h43, o som da Shakira. Todo mundo que participa aqui com a gente, agora para as crianças, hein? Tá valendo prêmios. Tem vale compras de R$100 da Baiuca. Sim, R$100 da Baiuca para a criançada aqui, pro Dia das Crianças. Tem também 10 picolés da Esquimel, maneira gostosa de se alimentar. E também tem capinha e película do Planeta Capas, criançada aí para renovar a capinha, a película do celular. Tem também junto com o Planeta Capas. E a criançada participa para concorrer, papai e mamãe aí, deixa o nome da filha, vovô deixa das crianças e você participa. Os tios dos sobrinhos, todo mundo aqui colocando a criançada para participar. Quem tá por aqui é a Dante mandando o nome da filha, Maria Joana, participando aqui com a gente. Mandando alô para todo o pessoal da Lençóis Embalagens, até às 5 por lá. Valeu, abraço para vocês. Quem tá mais por aqui participando?
1: Boa tarde, Alessandra. Coloca o nome da minha netinha no sorteio. Aqui é a Rosa.
0: Oi, Rosa. Mandou aqui da Mariana. Um beijo para Rosa e para Mariana. Estão concorrendo. O Douglas também coloca o nome da minha filha, a Valentina Rafaela Moreto. Abraço para vocês.
2: Olá, boa tarde. Meu nome é Beatriz. Gostaria de desejar um bom fim de semana a todos os ouvintes da Ventura FM.
0: Opa, valeu, Bia.
2: E também gostaria de participar dos sorteios aí do Dia das Crianças, tá? O nome do meu filho é Antônio Henrique. E é isso aí, galera.
0: Valeu, um beijo pro Antônio Henrique também. Um beijo para você. Quem também tá participando é a Fer, mandando o nome da filha, Ana Luísa Rodrigues, participando por aqui também. Tô esperando você aí participar, criançada, mandando seu áudio, mandando o nome completo para concorrer aos prêmios de hoje.
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4: A melhor tarde do seu rádio na programação da Ventura no nosso final de semana prolongado, final de semana das crianças. E tem sorteio aqui pra você, hein? Tá valendo. Vale compras de R$100 da Baiuca. Tá valendo também 10 picolés da Esquimel, capinha e película pro celular da criançada aí do Planeta Capas. Participa com a gente pra concorrer. Prêmios aí exclusivo para as crianças. Então participa a criançada e os pais, manda o nome das crianças para todo mundo concorrer, hein?
5: É, aqui é a Julia Ellen do Santa Teresa.
4: Oi, Juju!
5: Toca em Milivique chiclete e põe o meu nome no sorteio.
4: Olha, eu ia dizer que eu não sei essa música, mas de tanto que minhas sobrinhas cantam, eu sei qual é a tia show aqui pra tocar pra criançada em homenagem ao Dia das Crianças, que eu sei que vocês adoram. É o som da Emily Vick, Chiclete.
6: Tá pronta, amiguinha?

0: Cristina Ventura, mais perto de você no nosso final de semana. O som do Israel Rodolfo com Bruno Rosa, teve Bruno Mars e os Rosa também aqui com a música Chiclete, que as crianças adoram aí neste final de semana especial do Dia das Crianças. Tem as crianças que participam também, os papais, as mamães, mandando o nome dos filhos para concorrer a R$100 em compras na Baiuca, também 10 picolés da Esquimel, maneira gostosa de se alimentar, e capinha e película do Planeta Capas. Quem tá participando aqui com a gente é a Maria Clara e o Lorenzo, os netos do Turco. Valeu, Maria Clara e o Lorenzo também aqui com a gente. Sidão tá por aqui. Oi, Sidão.
1: Opa, Lê, boa tarde.
0: Oi.
1: Primeiramente, agradecer o prêmio que eu ganhei ontem.
0: Opa. Aí,
1: da Aventura FM.
0: Ganhou, viu? Ontem mesmo.
1: E gostaria que você colocasse o nome do meu sobrinho, Bruno Miguel.
0: Bruno Miguel.
1: Também aí no sorteio.
0: Valeu, okay, tá concorrendo.
1: Bom trabalho aí.
0: Um beijo pra você. O Matheus Jordão também tá por aqui. O Marcos colocando o nome do Matheus pra concorrer. A Silvia mandando um beijo pra netinha. A Giovana também mandou uma foto da Giovana, lindíssima. A Giovana também concorrendo aos prêmios de hoje, hein? Todo mundo participando, concorrendo a R$100 da Baiuca e muitos outros prêmios.
2: Fala, Alessandra, boa tarde.
0: E aí, Gê?
2: Alessandra, quero mandar um alô aí pra todos os 51, o FEM Mundial, que amanhã é guerra, hein? Amanhã é guerra.
0: Ai, ai,
2: pra
0: ai.
2: Pra nós aí, um Tiaguinho buscando a minha sorte.
0: Segunda
2: que
0: nós
2: é só
0: conversa,
2: na sorte,
0: de
2: Curitiba ganha amanhã, hein? Em sorteio.
0: Valeu, valeu. Bom, sorteio é só pras crianças hoje, hein? É só pras crianças. Vou pôr o nome da Valentina. Quem também tá por aqui é o Adriano, mandando alô pro filho João Pedro, que também tá no sorteio. Pediu o som do Tiaguinho pra ele também, a gente toca já já. A Laís, a Laura, a Catarina Moraes aqui com a gente.
3: Olá, Aventura, meu nome é Laís e eu quero uma música da Ana Castela, É Que Eu Não Te Esqueci. Me coloca no sorteio da Baiuca.
0: Valeu, querida, um beijinho pra você, eu volto já.
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0: Super FM, mais perto de você, e o som da Miley Cyrus por aqui agora. 3h29, pessoal participando por aqui, tem sorteio para a criançada, vale compras de R$100 da Baiuca, também tem 10 picolés da Esquimel, que delícia, hein? As crianças adoram sorvete, os adultos também, tem 10 picolés da Esquimel e tem capinha e película do Planeta Capas para você que participa aqui com a gente. A Ângela da Fazenda Campinho, com as sobrinhas, a Maria Cecília e a Rafaela. Elas estão no sorteio também. É para criançada o sorteio de agora.
1: Oi, Ale. Boa tarde. Aqui é Ana Paula.
0: Oi, Ana.
1: Coloca o nome da minha neta, Vitória Fernanda.
0: Vitória Fernanda.
1: Para participar do sorteio. Tá bom? Eu agradeço.
0: Valeu, Ana.
1: Boa
0: abraço.
1: Tarde para todos vocês.
0: Tamo junto.
1: Tchau.
2: Boa tarde, Ale. Aqui é o Isaac.
0: Oi, querido. Tudo bom, Isaac?
2: Toca flash.
0: Flash, olha só. A tia toca já pra você, tá bom? Tá concorrendo. Pessoal participando, todo mundo concorrendo. A Sayori e a Lívia são as meninas da Marcela. Um beijo pra você, Marcela, especialmente pra Sayori e pra Lívia. A Camila lá no Alfredo Guedes, junto com o filho, Théo Santana, também concorrendo nesse sorteio especial do Dia das Crianças. Eu volto já com você.
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0: Mioto. Eu já ouvi criança falando Gustavo Minhojo. Aqui na Ventura, mais perto de você, penúltima sequência do Ventura Show, com a criançada participando, os papais também, porque daqui a pouco tem sorteio. Volto já com o sorteio.
1: Ô, minha querida, põe o nome do meu neto aí.
0: Claro.
1: Enzo Gustavo Alves.
0: Enzo Gustavo Alves.
1: Beijo.
0: Valeu, tamo junto.
2: Boa tarde, Ale. É o Lion, tudo bem?
0: Tudo bom, querido.
2: Sabadou, quem fez, fez.
0: Agora já era.
2: Toca na Castela pra gente ouvir aí. Quero participar do sorteio da capinha, não quero roubar o prêmio das crianças. Tchau, obrigado. Beijo, bom final de semana.
0: Valeu, Lion, um abraço pra você. É, porque o prêmio hoje é pra criançada, hein? Tem vale compras de R$100 da Vaiuca, tem picolés, 10 picolés da Esquimel e também tem capim película do Planeta Capas. Cauã também tá por aqui. Oi, Aline.
3: Boa tarde,
0: oi, Aline.
3: Gostaria de ouvir uma música e participar do sorteio.
0: Valeu, Aline. Manda o nome aí da sua criança pra concorrer que eu volto já com o sorteio, hein? Tamo junto.
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0: Te ri com Fernando e Sorocaba aqui na Aventura, mais perto de você. Agora, para todo mundo que participou, tem vários sorteios aqui pro Dia das Crianças. Então vamos lá pros prêmios.
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0: Tá valendo aqui 10 picolés da Esquimel, maneira gostosa de se alimentar. 10 picolés da Esquimel saindo aqui para a Valentina de Souza. Parabéns para você, Valentina! Valentina de Souza Moreto faturou aqui com a gente na tarde da Aventura 10 picolés da Esquimel. Parabéns, querida. Só passar aqui na Rádio Aventura para retirar o seu vale, tá bom? Parabéns para Valentina. Agora tem sorteio de capinha e película do Planeta Capas. Capinha e película do Planeta Capas saindo para quem participou aqui com a gente. Catarina! Catarina participou aqui com a gente. Final do telefone é o 9521. Catarina, parabéns para você. Final do telefone 9521. Faturou aqui na programação da Aventura esse super sorteio. Parabéns! Parabéns para Catarina. Só passar aqui na Rádio Ventura para retirar o seu vale-prêmio de capim e película do Planeta Capas. E agora a gente tem sorteio de R$100 da Baiuca. Quem fatura aqui com a gente R$100 da Baiuca? Para os nossos ouvintes mirins que participaram por aqui. Vamos lá, em várias participações. R$100 da Baiuca. Quem fatura aqui com a gente é o Giovanni Beltramin. Parabéns para você, Giovanni Beltramin, de 5 aninhos. Giovanni faturou aqui com a gente o Vale Compras de R$100 da Baiuca. Parabéns para você, Giovanni. Passa aqui na Rádio Ventura para tirar com a tia Lê o seu Vale Prêmio, tá bom? Parabéns aos ganhadores de hoje. Com o Castelo Sertanejo Bom Demais, tem mais sorteio pra vocês, tá bom? Um beijo grande, a última de hoje aqui, pra você ligado na programação da Aventura, desejando pra todo mundo um excelente final de semana! Oh.

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0: de cena. Aí vem Cristiano Castelhano, com a voz que sai bruta da garganta. Cristiano Castelhano, o Castelo.
1: Sai do mato, veiaco.
2: Cai na água, capivara, que lá vem bala.
1: Como é que você tá? Tá tudo certo aí? Tudo certo, mas nada resolvido?
0: Estilo inconfundível.
1: Aqui continua daquele jeito. Mato alto pra carpi, tá baixo pra roçar e tá seco pra queimar.
0: Acelera.
1: Você sabe que eu vi um passarinho voando com uma asa e se abanando com outra.
3: Nossa, que piada sem graça.
1: Nossa, você é chata, hein, maricota? Eita lasqueira no pé da goiabeira.
3: Eita lasqueira.
1: É de amargar.
3: É de amargar.
1: É só por Deus um caminhão cheio de anjo.
3: É pra acabar.
1: Você vai ficar muito tempo aqui? Vai ficar muito tempo ou só um pouquinho? Responde pro tio Castelo. Entendi. Senta certo nessa cadeira, maricota. Senta certo nessa cadeira, Mariana. Eita lasqueira de amargar, só por Deus, um caminhão cheio de anjo. Ô, menina teimosa. Senta certo na cadeira, Mariana.
3: Mariana, mas pode me chamar de maricota.
1: Tá dando mais trabalho que porco surto, hein?
3: Você tá bem gordão, hein?
1: Você tá atrevida, hein?
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1: Você acha que o teu castelo tá fedido hoje?
3: Até que não tá fedido não, tio Castelo.
1: Então tá bom, isso que importa. Sou bruto, mas sou cheiroso.

0: Chama, chama, chama o SAMU. Patrícia Manoela aqui na Aventura. Teve ainda Guilherme Benuto, pura ousadia, pura ousadia. Pura ousadia, indicação do Caio Fernandes, meu grande amigo Caio, forte abraço, parceiro, tamo junto. Guilherme e Benuto, manda um alô pro meu amigo Alessandro Benjamin, ele trabalha na Greco Car, forte abraço, parceiro, bom serviço. Bernardo também tá ouvindo, alô Bernardo, forte abraço. Vou dar um alô pro meu grande amigo Palito, o Palito também tá ouvindo. Ô, parceiro, vamos tocar sua música. Que aqui nós um ferve leite, aqui nós toca fogo na vaca. Sistema é bruto, laço é curto e a piada e a pegada é forte. Eita, essa é a Maricota, tira minha concentração. Você vai ficar muito tempo aqui, Maricota?
1: Só um pouquinho, tio Castelo.
0: Como é que tá o Palito?
1: Ah, tá bem acabado.
0: E o Ceboso?
1: Ah, tá bem acabado.
0: E o Caio?
1: Ah, tá bem acabado.
0: Acelera. Firma na traia e vamos pra lida, porque se o gado morrer, o carrapato passa fora.
2: Acelera.
0: Eu vou lá, mas já volto.
2: Até breve, cowboy.
0: Não sai daí não, meu vizinho de cerca.
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0: Aventura, Maurício e Eduardo, solteira no mundo. TV da Felipe Ferrari, trai a véia, dá água pra nada. Manda aula pro meu grande amigo, o Bruno Martins. Forte abraço, parceiro, tamo junto. A Rafaela Tobias, lá de Pratânia. Tão delicada, feito coisa de mula. Mandar um alô também pro Flavinho, o Neto, o Guilherme. Que é junto dos bons que a gente fica melhor.
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0: Planeta de Cores. Maiara Maraíza, Nayara Azevedo aqui na aventura. Henrique Juliano, Seja Ex e ainda Gustavo Lima, Bala Alojado. Eita lasqueira no pé da goiabeira. Mandou pro Fernando. Alô, Fernando, forte abraço, meu irmão, tamo junto. Lá da cidade de Igaraçu do Tietê. Alô, Igaraçu, tarde. E o tempo continua mais fechado que porta de convento. Céu carrancudo, tempo nublado em toda a região. Acelera. Sai do mato, velho.
1: Vai na água, capibara, que lá vem, bá.
0: Eu vou lá, mas já volto.
1: Vai, vai, cowboy.
0: Não sai daí não, meu vizinho de Sergio.
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0: Paula Fernandes aqui na Aventura. Amar de novo. Cabeceira essa música, hein? Que vem da Fred e Fabrício. Que amar é meu talento. Acelera. Manda louco meu grande amigo Jonas Sampaio. Ô, parceiro. Tamo junto, meu irmão. Acelera. Toda a turma do Rachinha. Lá na Chagra São Judas. Tá todo mundo aqui na Aventura. 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
1: No estilo sertanejo.
0: A Nayara, Helena, Mariana. Tarde.
1: Cristiano Castelhano. É ação em estado bruto.
0: Aqui não, Tatu, aqui é cimentado.
2: Queria ter um cadeado pra trancar.
0: Danilo e Davi. Beijo. Não mexe nas minhas gavetas.

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0: programa de fim de semana. Bruno Marrone aqui na Aventura. Elori Texano, Jads e Jadson, casal de valor. Ai Ai Morena, Matheus Lessa e Country Beat, Rio Negro e Solimões, apaixona muita gente. Daqui a pouco tem o Mete Bala, tem muitos prêmios pra você. Gasta a sua internet comigo.
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0: Balu, Balu, Balu, de Paulo e Paulino aqui na Aventura. Teve ainda a Jonete Frederico e o Panda e Mariana Fernandes, toca, toca aquela.
1: Cristiano Castelhano, do Castelo.
0: E o sertanejo bom demais. Aqui a potência dobrada.
1: O Castelo é diferente.
0: Sistema é bruto, laço é curto e a pegada é forte.
1: Acelera.
0: Fim de semana, João Paulo e Daniel. Cabeceira essa música, hein? Escuta aí pra você ver.

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1: 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E no encerramento, dia 18 de outubro, tem diversos prêmios e o grande sorteio do Fusca da Padroeira a partir das 13 horas. 39ª novena e festa em honra a Nossa Senhora Aparecida, da paróquia Nossa Senhora Aparecida, da Vila Cruzeiro.
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0: Guilherme Santiago tá se achando. Zenete Cristiano, plano C. Nova York, Christian Ralph, Jorge Matheus, Matheus e Cauã, Gaivota.
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0: ela é demais. Rick Renner aqui na aventura. Dedicação da Natália lá de Barra Bonita. Alô, Barra Bonita. Tarde, quase noite já. Marcos e Belucci, pena que você já namora. Mandar alô pro Marcos Paçoca. Ô, parceiro. Tarde. Tamo junto. A Letícia, lá da cidade de Igaraçu do Tietê, pertinho da Barra. Zé da Ego, Polidório, seu Polidório. Foi aniversário do seu Polidório ontem. Minha nossa senhora. Ô, diacho, crê em Deus, pai, que festa louca.
1: Cristiano Castelhano, reação em estado profundo.
0: Aqui não, Tatu, aqui é cimentado. E o Pedrinho quis fazer uma graça aqui, falou, ô Castelo, toca Raul. Eu vou tocar o Raul, uma música do Raul. Mas na voz do milionário de Zé Rico, milionário Zé Rico. Saudoso Zé Rico. Escuta aí pra você ver. Moda é boa, hein? Toca, Raul. Eu toco.
2: Eu que já andei.
0: Mas no estilo.
1: No estilo sertanejo.

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9: E vou pegar descendo porque subindo é contramão.
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9: Boa noite, boa noite, boa noite, boa noite, boiadeiro. Boa noite, boiadeiro. Firma no laço e vamos pra cima.
10: Eita.
9: Anoiteceu, mas ainda não escureceu. Começo de noite, fim de tarde. Hoje é sábado, sabadão, 10 de outubro.
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9: E agora?
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9: Sai do mato, velho!
12: Vem na água, capivara, que lá vem bala!
9: Hoje tem prêmios pras crianças. Criança, como o velho Bastião fala. Pras crianças. Tem prêmios pras criançada, né? Amanhã é dia das crianças. Amanhã não, depois de amanhã. Segunda-feira, dia 12. Feriadão no começo da semana. Eita lasqueira. Muita gente tá emendando, né? Quer de amargar.
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9: Dia da padroeira e dia das crianças. Então vou fazer o sorteio. Tem sorteio aqui na Ventura de vales compras da Melomania. Tem dois vale compras da Melomania. Vou sortear também 10 picolés da Esquimel da Rua 15, da Rua 15 de Novembro. E um costelão. Tem costelão. É o sabadão, todo sábado aqui na Ventura tem o Festival dos Assados, parceria Ventura FM e açougue Joaquim Manuel Meat House. Tem um costelão no final do Match Bala, então você gasta a sua internet comigo, tem muitos prêmios. Aô, Setterk.
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0: É pra meter o chifre no chão e sair arando de acordo, hein? Dá para uns 14, uns 15 arqueiros. Pra meter o chifre no chão e sair arando. Piazinho chega até a coçar o chifre no barranco. Sábado. Indicação do Gabriel. O Lucas também tá ouvindo lá na cidade de Agudos. Obrigado pelo carinho da audiência. Tamo junto. É junto dos bons que a gente fica melhor. Gino e Geno, toalha branca. 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Pasquiança tem 10 picolés da Esquimel da Rua 15. Tem também dois vale compras, cada um no valor de R$50 da Melo Mania. E eu vou sortear também um costelão. 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Costelão assado já pronto para retirar amanhã lá no Açougue Joaquim Manoel. Um absurdo e bom. Não é um costelão, é o costelão. Participa aí. Alô, distrito de Alfredo Guedes.
1: Tarde, meu parceiro Castelo, Walter Ney.
0: Ô, Walter Ney.
1: Um modão é pra nós, inquilina de Violeiro. Esse meu pai Walter, que tá aniversariando hoje. Valeu, meu parceiro, um grande abraço.
0: Forte abraço.
1: Tchau, obrigado.
0: Tchau, obrigado.
2: Fala, Castelo. Aqui é o Samuel.
0: Oi, Samuel.
2: Monte Azul.
3: Tchau.
2: Tudo bom? Tamo aqui, nem sai daqui. Curtindo o final de semana aqui com a família. Final de semana eu tô voltando pra Cajamar.
0: Cajamar.
2: Um abraço aqui pra nós aqui, um modão aqui, o Samuel do Monte Azul, Daniel, Rosana, Thiago e Tainara.
0: Forte abraço, parceiro. O Décio também tá ouvindo. Um abraço pro Beto Godoy que tá fazendo aniversário hoje. Parabéns, parceiro. Tá ele, tá o Décio e o Beto Godoy. Tá iniciando os trabalhos. Forte abraço pra vocês aí. Mandar um alô pro Alessandro Benjamin. Alô, Mr. Silva.
4: Boa tarde, Ventura FM. Boa tarde, Castelo. É o Mr. Silva. Toca uma música aí pra mim de Israel e Rodolfo. Oferecer a todos os ouvintes seu.
0: Muito agradecido. Valeu
4: participar do sorteio. Beijo. Fechou. No seu coração.
0: Tchau, obrigado.
5: Boa tarde, Ventura. Tchau, obrigado.
0: Tchau, obrigado. A Rose também tá ouvindo. Esse foi sucinto, hein? Eita lasqueira no pé da goiabeira.
6: Tarde, Bruto. Tudo certo, mas nada resolvido. Aqui tá daquele jeito. Mata alto pra carpir, baixo pra roçar e seco pra queimar. Bruto, põe meu nome no sorteio do assado Joaquim Manuel. Tô muito afim, quero muito ganhar esse sorteio amanhã, hein? Pra almoçar com a minha família lá no sítio Rio Claro.
0: Olha.
6: Tá bom? E toca o modão Rick Renner, sem direção. Beleza? Um beijo, tudo de bom e chama no modão, que modão sem modinha nunca. Nós não gosta, nós ama de verdade. É junto dos bons.
0: Isso mesmo.
6: Chama, Bruta, chama no
0: chama.
6: Modão, sorteio pra cá. Um beijo e tchau, obrigado.
0: Tchau, obrigado. Dona Benedita.
6: Chama.
0: Dona Benedita de São Manuel também tá ouvindo.
7: Boa noite, meu amigo Castelo. Que é Ismael. Manda um modão pra nós aí. Um Chico Rei Paraná. E mete bala.
0: Tchau, obrigado.
8: Boa noite, Cristiano, tudo bem? Cristiano, eu quero participar do sorteio. Tchau e obrigada, fica com Deus. Tchau, tchau, tenha uma boa noite.
0: Bom final de semana, tchau, obrigado.
9: Boa noite, meu amigo Castelo, é o Mauri.
0: Oi, Mauri.
9: Ô, Castelo, toca a recordação com o Zé Rico. Engatilhou, mete bala.
0: Tchau, obrigado.
10: Boa noite, Castelo, tudo bem? Anoiteceu, mas ainda não escureceu.
0: Isso mesmo.
10: É isso aí, Castelo. Ô, Castelo, toca pra nós a música do Jean Giovanni, Amante Anônimo. Se der tempo, toca pra nós ela, muito bonita. Ofereço pra todos que gostam e quero participar do sorteio, tá bom?
0: Fechou.
10: Tchau, obrigado.
0: Tchau, obrigado.
11: Salve, Castelo. Quero participar do evento aí. Manda um modão aí.
0: Ô, parceirinho, piazinho. Tchau, obrigado.
12: Boa noite, Castelo, beleza? Tamo aqui no Bar do Picão curtindo o seu programa. E aqui tem um fã seu aqui, ó, o Peba. E manda um modão caprichado pra ele aqui, ó. Ele tá com vergonha de falar, mas manda um abraço pro Castelo aí, Peba.
0: Oi, Peba.
3: Castelo, um abraço.
0: Abraço, Peba.
12: Você puxa saco, seu, hein, Castelo? Ele vem todo dia aqui pra pedir a música aqui, ó.
3: Fala no peito, dá o dedo.
12: Aí,
3: ele quer o Vé Bastião, ele quer o Vé Bastião.
12: Manda um modão capuchado pra nós aí, Castelo. Forte abraço.
0: Forte abraço, Picão.
12: Sorteio aí, meu patrão.
0: Tchau, obrigado. Gasta sua internet comigo.
13: Ô, Castelo, boa tarde, Castelo. Tá com uma música boa pra nós aí. Tá com a música do Panda. Eu te seguro. Põe meu nome no assado aí no sorteio. Fechou, pai? Tchau, obrigado.
0: Tchau, obrigado. Palmir Melo também tá ouvindo. Forte abraço, parceiro.
14: Boa noite, Castelo.
0: Uma ótima noite pra você também. Muito obrigado pelo carinho da audiência. Toda a turma do Bar do Mita. Tchau, obrigado.
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0: lá pra cá, moda sofrida, doída. Chico Rei Paraná. João Mineiro e Marciano, Telefone Mais, Som de Cristal, Joaquim Manuel, Trio Parada Dura, uma vez por mês. Só modão. Cabeceira nesse começo de noite, fim de tarde. Modão sim, modinha nunca.
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0: Porque aqui nós não toma mel, aqui nós mastiga mel.
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2: Bom dia, Cristiano. Raquel aqui. Mete bala pra nós, hein? Toca o Eduardo Costa aí, a carta pra nós. Faz um tempo que eu tô pedindo, hein? Ninguém toca o Eduardo Costa pra mim, hein? Mete bala.
0: Olha! Falou bom dia. Eita lasqueira. Não pera goiabeira. Manda alô pro Vitinho. Vitinho tá chamando o padre de marreco já. Lá na cidade de Pratânia. Forte abraço. Marquinho. Alô, Marquinho. Boa noite.
3: Ô, meu grande amigo Castelo, você tá bom? Aqui quem fala é o Donizete Jacaré.
0: Oi, Jacaré.
3: Viu? Manda um abraço aí pra todos, o pessoal lá do Alto Posto Tigrão, lá pro pessoal do 295 e pra todo que está ouvindo o Mete Bala nessa noite maravilhosa aqui em Lençóis Paulista. E ó, partiu, dá um rolezinho aí que tá bom demais. Viu, se for da sua vontade, coloca o nosso nome no sorteio aí.
0: Claro.
3: Quem sabe Deus nos abençoa pra esse domingo a gente estar recheado, ok? Um grande abraço, fique com Deus, amém?
0: Tchau, obrigado.
4: Boa noite, Castelo, Donizete Milani, queria ouvir a música aí, para fazer o sorteio, ó, só da noite. Tchau, obrigado, e mete bala.
0: Forte abraço, parceiro, tchau, obrigado.
5: Ô, Castelo, noite.
0: Boa noite.
5: Chique, aqui é o Rian que tá falando. Toca um tchau carreiro pra nós aí, manda um abraço pra turma da Bracel, um abraço pra família Zocante e família Higiana. Toca um tchau carreiro, bota nós de sorteio aí.
0: Forte abraço, parceiro. Vamos tocar um tchau carreiro pra arrebentar o peito na cerca do Leme Farpado.
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0: 60 dias apaixonado. Raul Paixão. A indicação do Robertinho, lá da cidade de Agudos. Chitãozinho e Chororó. 60 dias apaixonado. Amargurado, grande mestre, o saudoso Tião Carreiro e Pardinho. Agora tem o sorteio dos prêmios. Começando com as crianças. As crianças. Quanta participação. Minha nossa, só tenho que agradecer. Agradecer sempre. Não posso pedir mais nada, só agradeço. Agradeço o carinho da sua audiência. Você que participou. Quanta gente. Eita lasqueira no pé da goiabeira. Quem ganhou R$50 em compras Melomania? Vale compras pra... Foi? Saiu pra quem? A Pedro Henrique. Pedro Henrique Souza, final do telefone 1865. 1855, final do telefone, Pedro Henrique. E quem ganhou outro foi a Isabela. Isabela Martins, final do telefone 8148. Mais um vale compras da Melomania. Quem ganhou os 10 picolés foi o Gabriel. Gabriel Matos, final do telefone 1177. 1177, Gabriel Matos. E agora o último sorteio. Ah, sim, sim. Festival dos Assados, Vanessa Nogueira ganhou um costelão, 2568, final do telefone. 2568, final do telefone. Não temos mais tempo, estamos encerrando os nossos trabalhos.
1: Cristiano Castelhano, o furacão do Centro-Oeste Paulista.
0: Segura.
1: Castelo, segura essa emoção.
0: E vamos pegar descendo, porque subindo é contramão.
1: Acelera.
0: Uma ótima noite pra você. Fica com Deus. Deus te proteja sempre. Tchau, obrigado. Cuidado, cuidado com a lambida do

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0: Presta atenção nessa história.
1: Amor, tô indo no banheiro. Olha meu celular aqui.
0: Foi o que ela falou pra mim quando ela levantou da mesa.
1: Amiga, vamos lá comigo. Deixar os dois bebendo aí.
0: Eita, trem com soro.

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